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1: Boa noite, 10 horas, 1 minuto, está no ar o Sol Love Paradiso, aqui na Nova Paradiso. Tá tudo bem por aí? Então tá, uma boa noite de quinta-feira, hoje é dia 13 de agosto de 2026. Como toda quinta-feira acontece aqui no Sol Love, às 11h30 da noite, hoje tem mais uma história emocionante entre versos e lembranças que você vai conferir, inclusive qual é a trilha sonora que marcou esse momento aqui no Sol Love Paradiso. Eu sou o Fabiano e conto com a sua participação através do nosso WhatsApp 99-8951-895. Peça uma música, faça um oferecimento, faça um comentário sobre o programa, participe. E você concorre a convites para o Museu do Amanhã, com a exposição atual do Cosmos a Nós. Até a meia-noite, 99-8951-895. E abrindo o programa de hoje, Just My Imagination, Lilo Thomas. 10 e 2, boa noite.

Tino Vanelli aqui no So Love. It hurts me to be in love. Você viu também Fleetwood Mac, When I See You Again. Dylan Thomas, Just My Imagination. Através do WhatsApp você participa 99895-1895. Boa noite, Fabiano e equipe da Nova Paradiso. Sou o Daniel de Cabo Frio. A cada dia que passa, sempre conto as horas para chegar o fim de noite e poder ouvir os grandes clássicos da rádio. E Só Love é o carro-chefe, mas também as madrugadas que são gostosinhas na companhia da Nova Paradiso. Gostaria de ouvir Don't Want to Miss a Think, do Aerosmith. Participa também a Tânia. Boa noite, Fabiano. Aqui é a Tânia Gonçalves de Santa Cruz. Gostaria de ouvir Gal Costa e Tim Maia, Um Dia de Domingo. Feliz para você, para o meu amor e para todos do So Love Paradiso. Boa noite, Fabiano. Eu gostaria de saber se posso visitar a rádio. Sim, claro, pode. Horário comercial, de preferência, né? Quem é? Marco Antônio da Silva. Boa noite, Fabiano. Aqui é a Ana Paula. Gosto muito de ouvir você nesse horário. Me faz lembrar coisas boas e viajo no tempo com as músicas. Eu queria oferecer a próxima música para toda a minha família, porque amanhã completa 10 anos que chegamos do Piauí e estamos muito felizes aqui no Rio de Janeiro. 10h20, agora tem Menudo, If You're Not Here. Boa noite.

0: Esse é um sucesso do ano de 1981. É uma composição do Biafra e do Dalto. Leão Ferido, aqui no So Love Paradiso. É de seu menudo, If You're Not Here. Aliás, outro grande sucesso dos anos 80. 10h29, daqui a pouquinho tem mais So Love aqui na Nova Paradiso. E às 11h30 tem Entre Versos e Lembranças, e você não pode perder.
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1: 10h34.
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Brad, if Brian Adams, have you ever really loved a woman? George Michael, Carol is a Whisper. Através do WhatsApp. Participa. Olá, Fabiano, boa noite. Estou aqui, ligada no Sol 9 Paradiso, da Nova Paradiso. Me chamo Mirtes e queria oferecer uma música para o meu grande amor, Edgar. Ele mora em Irajá. Participa também através do WhatsApp. E Fabiano, chegando para viajar no tempo com essas músicas maravilhosas, cada uma melhor que a outra. Ofereço a próxima para todos os ouvintes. É a Claudete, também está ligada com a gente através do WhatsApp. Boa noite, aqui é o Lindolfo. Lindolfo José Pinheiro Neto, de Paciência. Com essas músicas maravilhosas, a gente faz uma viagem no tempo. Boa noite, Fabiano. Sou Álvaro César. Um forte abraço. Sou de Irajá. Estou no trabalho ouvindo o Sol Love Paradiso. Boa noite. Aqui é o Paulo Bernardo. Quero oferecer uma música para a minha gatinha que está fazendo aniversário hoje. Bianca, eu te amo muito. Faltam 10 minutos para as 11. Pete Cetera, Glory of Love, na Nova Paradiso.

0: Que recordação boa, né? Hermes Aquino, Nuvem Passageira. Antes do Lute, o Sir With Love. Você ouviu também Peter Cetera, Glory of Love. 11 horas, 1 minuto. Este é o So Love, Paradiso. E daqui a pouco, às 11h30, tem o Entre Versos e Lembranças. Uma história com uma trilha sonora que marcou a vida de alguém. Já já, aqui no So Love Paradiso.
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Can't Fight This Feeling, agora 11h19, este é o So Love Paradiso, aqui na Nova Paradiso. E você ouve Stevie Wonder.

0: Aninha aqui no Soul Love. Sonhos, John Secada, Too Late, Too Soon. 11h32, quinta-feira, é dia de Entre Versos e Lembranças. E você vai conferir já já aqui no Soul Love Paradiso.
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Boa noite, Fabiano. Aqui é o Gerson. Sou morador da Vila da Penha. Este mês está sendo muito especial para mim, pois finalmente, após 45 anos de dedicação à contabilidade, saiu a minha aposentadoria. Isso mesmo. Levei quase meio século para conquistar esse direito. Então, nos últimos dias, estou muito saudosista, relembrando de todas as minhas fases na profissão e de tudo que consegui através de meu trabalho. As recordações mais antigas são do final da década de 1970, quando ingressei na faculdade. Muitas amizades, festas memoráveis e alguns romances. Até hoje, o meu melhor amigo é o César, que era da minha turma de contabilidade. Mas naquela época, curtíamos a juventude em trio. Eu, o César e o Cosme, que era o mais agitado de todos. O Cosme morava na zona sul do Rio e era filho de um médico também conhecido por ser ativista político. Pra ser sincero, a faculdade de exatas não combinava muito com o Cosme. Ele tinha um Ford Corcel e sempre carregava o violão no banco traseiro do carro. Quando surgia alguma oportunidade, o Cosme pegava o instrumento para impressionar as meninas. Era ele quem nos atualizava dos últimos lançamentos musicais. Num período em que a disco music era um fenômeno, o Cosme continuava fiel aos artistas brasileiros. Faltando uma semana para concluirmos a graduação, o Cosme chamou o pessoal da turma para um luau na Praia da Barra, quando a região ainda era praticamente desabitada. Fabiano, lembro que, para comemorar, ele levou, escondido, algumas garrafas de vinho que o pai tinha em casa. E no meio da noite, eu e o César estávamos perto da fogueira, conversando sobre o que esperávamos do futuro, quando o Cosme nos chamou. Ele queria nos mostrar a música mais recente que havia aprendido a tocar no violão. Quando terminou, o Cosme disse que ia me emprestar o disco que tinha a canção, pois tinha sido lançado algumas semanas antes. No total, éramos 14 pessoas no luau, divididas em 3 carros. O Cosme se despediu de mim e do César e foi embora dando carona para 4 meninas que moravam na Zona Sul. Nos reencontraríamos no fim de semana seguinte, na colação de grau. Infelizmente, após deixar todos os colegas da turma em seus respectivos endereços, o Cosme sofreu um acidente. Ele sofreu um acidente no cruzamento a cerca de 500 metros da casa dele. Pois é, nosso amigo morreu na hora. Fabiano, foi a pior semana da minha vida. A solenidade da colação de grau acabou se tornando uma grande homenagem ao nosso amigo Cosme. Coincidentemente, o cantor que lançou a última música que o Cosme tocou no violão também morreu em um acidente de carro 10 anos depois. Entre versos e lembranças, a música que me faz recordar que as tristezas também fazem parte dos melhores momentos da vida é Sangrando, do Gonzaguinha.

0: Encerrando o Solove Paradiso de hoje, Jânio Duboc, Sonhos. Antes você ouviu Diana Ross, Jimmy from Mahogany, Dr. Hook, Sharing the Night Together. Amanhã às 10 da noite tem mais uma edição do Solove Paradiso aqui na Nova Paradiso. Convites para o Museu do Amanhã com a exposição atual do Cosmos a Nós foi Lindolfo José Pinheiro. Final de telefone 4702, aliás 04, 4704. Parabéns, Lindolfo. A nossa equipe de promoção vai entrar em contato com você. E amanhã, sexta-feira, estaremos de volta a partir das 10 da noite com mais um Solove Paradiso. E eu te espero.
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2: Bom dia, minha amiga. Bom dia, meu amigo. Eu sou Valesca Braga e tá começando mais um Café com o Rei. Enquanto você se prepara para mais um dia de trabalho, eu te faço companhia por aqui com o melhor do Rei Roberto Carlos. Vamos nessa?
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0: Pessoal, mais um detalhe muito bacana. Vocês sabem que em Petrolina tem o Centro Cultural Emoções, um espaço reservado para vários objetos, vários pôster, LP, tudo sobre a vida do rei. E esse espaço foi inaugurado 19 de abril de 2015 pelo Dudu Braga. Isso, Dudu e a sua banda RC na Veia inauguraram esse espaço maravilhoso. Quem tiver a oportunidade de conhecer ou de entrar no Instagram deles, que é o mesmo nome, @ Centro Cultural Emoções. E após 10 anos, Roberto foi visitar o Centro Cultural. Foi uma grande emoção. Lá o responsável, o Adriano, uma pessoa incrível, parceira. Era muito amigo do Dudu, nosso amigo da família hoje. E é uma homenagem muito bacana feita pro Roberto. Então vale a pena conferir. Vamos pra música? Vamos! Já, já, tô de volta.
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0: Olha, eu aqui, Valesca Braga, com mais uma curiosidade na vida do rei. Vocês sabem qual foi a música mais tocada de Roberto Carlos? Isso, a mais tocada. O ECAD, ele fez um levantamento sobre as músicas mais gravadas e mais tocadas e os intérpretes que mais gravaram as canções do artista. Roberto Carlos, é claro, e constatou que a música É Preciso Saber Viver foi a sua canção mais tocada, enquanto a mais gravada por outros intérpretes até agora foi a música Emoções. Eu estou aqui vivendo esse momento lindo. Vamos ouvir mais uma?
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0: Gente, eu fico por aqui. Deixa eu tomar o meu cafezinho agora. Afinal, eu também sou filha de Deus. E eu volto amanhã. Aquele beijo no coração. Tchau, tchau.
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9: 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Sempre teve ritmo, voz, esperança e coragem. O empreendedor brasileiro constrói seu negócio em meio à música que toca no dia a dia. O Sebrae acredita que empreender é também um fenômeno cultural. Os pequenos negócios nascem do território, da cultura e dos afetos. Por isso, o Sebrae foi ouvir os empreendedores e, a partir dessa escuta, nasceu o projeto Sebrae Nosso Canto. Canções que representam a realidade desses negócios, conectando nossa música e o empreendedorismo, regravada por artistas atuais da nova geração. Ao transformar canções emblemáticas em trilhas de histórias reais, o Sebrae reafirma o compromisso sempre ao lado do empreendedor. Afinal, a música brasileira traduz, como nenhuma outra linguagem, a energia de quem empreende. Ouça agora a versão de Dias de Luta, Dias de Glória, na voz de MC Hariel, gravado na Barbearia Homens de Preto, São Paulo.

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5: Uma excelente sexta-feira para você aqui na Nova Paradiso. Eu sou Felipe Macon e vamos juntos com as informações do trânsito, de amanhecendo assim, nublado, né? Ainda tá difícil do sol sair. Conferindo a Avenida Marechal Rondon, aconteceu o capotamento de um carro próximo ao viaduto da Mangueira, depois de bater um poste. O carro já está mais na parte tracejada, sem ocupar uma faixa da pista para quem vai seguindo em direção ao centro. Com isso, não deixa congestionamento. É boa movimentação na Marechal Rondon. Nesse local onde teve o capotamento, em todo caso, o sinal está apagado, fica o alerta. Mas na frente, a Avenida Rei Pelé, tudo ok. Quem segue também pela Rua São Francisco Xavier. E digo mesmo, saindo de Vila Isabel, por enquanto, pela Rua Teodoro da Silva. No caso da Avenida Brasilinha Vermelha, já tem perda de tempo entre a Maré e o Caju em direção ao centro. Os acessos para a Linha Vermelha e Brasil pela Washington Luiz também bastante engarrafados. 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Já volto por aqui com Redação Paradiso.
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2: Brasil inicia processo que pode levar à aplicação da lei da reciprocidade contra o tarifaço dos Estados Unidos.
3: Tribunal Superior Eleitoral suspende novas filiações partidárias após casos de fraudes em registros de candidatos no sistema.
2: O presidente da corte, Cássio Nunes Marques, manda a Polícia Judiciária investigar a filiação fraudulenta de Flávio Bolsonaro ao partido Missão. O candidato já aparece de novo registrado no PL.
3: Ministra do Tribunal Superior Eleitoral pede vista em julgamento e congela repasses de mais de 2 bilhões de reais do fundão eleitoral aos partidos.
2: Na Operação Arena, a Polícia Federal investiga advogado Nelson Williams e empresa Pixbet por suposta evasão de divisas.
3: Na Libertadores, Mirassol empatou com LDU do Equador e Rosário Central da Argentina e Corinthians. Terminou em 0-0. Vamos juntos a partir de agora. Hoje é sexta-feira, dia 14 de agosto. Que seja um excelente dia para todos nós.
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2: Sextou, Stephanie Alves, um bom dia para você.
3: Ufa!
2: Bom dia para todo mundo que está na Rede Nova Brasil, em Andradas, no sul de Minas, Araçatuba, Brasília, Campinas, João Pessoa, Mococa, Recife, Rio de Janeiro, no Rio, pela Rádio Nova Paradiso, em Salvador, São José dos Campos, São Paulo e Ribeirão Preto. 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Estamos no site novabrasil.com e também transmitindo ao vivo com imagens em Jornalismo Nova Brasil, nosso canal no YouTube. Dando tchauzinho aqui pro pessoal que está assistindo, Stephanie também, olha lá, o pessoal que está assistindo recebe aquele tchauzinho especial. Jornalismo Nova Brasil, nosso canal no YouTube para você se inscrever, participar, deixar lá a sua curtida e também bater um papo lá com os nossos ouvintes, internautas, espectadores, deixando a sua opinião, suas informações, suas observações. São 6 horas e 32 minutos, vamos começando esse Jornal Nova Brasil com o projeto Nosso Canto.
4: No Grajaú, extremo sul de São Paulo, uma história que começou ainda na infância, hoje ocupa seu próprio endereço. A barbearia Homens de Preto nasceu de um sonho de Fernando Rodrigues, e esse sonho veio de família.
5: Essa ideia de montar minha própria barbearia foi quando eu tinha 10 anos. Meu pai foi o primeiro barbeiro aqui praticamente no bairro. 2015, mais ou menos, foi quando eu comecei a ter a ideia de realmente vir pra cá. Aí eu fui, montei um pedacinho da barbearia. Depois fui crescendo. Aí estamos aqui nesse espaço ruim.
4: O negócio cresceu, ganhou clientes e funcionários. Só que por trás do movimento, o caixa contava outra história.
5: Tinha mais dinheiro entrando, só que as contas não fechavam. As contas não batem, crescemos até aqui, mas não consigo mais. Você vai jogar a toalha? Falei, meu, eu acho que eu vou procurar o Sebrae. E comecei lá em 2019, até hoje a gente faz curso lá, faz acompanhamento.
4: Fernando não jogou a toalha. Com orientação, passou a olhar não apenas para a cadeira de barbeiro, mas para a gestão, finanças e tudo o que fazia aquele sonho funcionar como negócio.
5: Fiz empretec, fiz empreenda, gestão de pessoa, marketing, trilha, várias trilhas lá que tinha. A conta já começou se pagar.
4: E foi justamente essa trajetória que colocou a Homens de Preto no nosso canto. O projeto aproxima música e empreendedorismo a partir de histórias reais, com clipes gravados em pequenos negócios atendidos pelo Sebrae e acompanhados por mini documentários sobre quem está por trás deles. No Grajaú, a história de Fernando ganhou como trilha Dias de Luta, Dias de Glória, de Chorão e Thiago Castanho. Agora, na voz de MC Hariel.
6: Na minha vida, tudo acontece, mas quanto mais a gente rala, mais a gente cresce.
4: Mas a trajetória da barbearia não transformou apenas a vida de quem abriu as portas.
7: A gente se conheceu e deu muito certo, porque eu era um jovem sonhador. Eu tinha muitas ideias na cabeça E ele tinha esse hábito de, tipo, vão pra cima. Ele foi um grande mentor pra mim. Tanto que quando eu saí do curso, ele contou da experiência, foi me ajudando a melhorar como pessoa, melhorar meus atendimentos, melhorar meus cortes.
4: A voz é do barbeiro Luiz Eduardo. E quando ele soube qual música faria parte desse encontro, a relação com a própria rotina foi imediata.
6: História, nossas histórias, dias de luta, dias de glória.
7: Essa música tem tudo a ver com a nossa profissão. Eu acredito que os nossos dias de luta, os dias que a gente tá parado, que não tem agenda, tá meio vazia, você fica naquela doideira. E os dias de glória, quando a gente tá com a agenda cheia, que a gente sai daqui feliz, cansado, porém com aquela sensação de missão cumprida.
4: É esse o ponto de encontro do nosso canto. Músicas que embalam o corre do empreendedor brasileiro, contadas por quem vive esse corre todos os dias. E para MC Hariel, buscar o próprio caminho também passa por empreender.
8: Eu acho que empreendedorismo é o caminho que a gente tem para buscar nossa liberdade, é o caminho que a gente tem para buscar nosso futuro, tá ligado? Nossas perspectivas.
4: O clipe e o mini documentário com MC Hariel, gravados na barbearia Homens de Preto, estão no canal do Sebrae no YouTube, junto com os demais episódios do Nosso Canto. E assim, entre dias de luta e dias de glória, o Nosso Canto fecha esse ciclo. Uma viagem que passou pela força das mulheres e da cultura baiana com Lineker, pela história de uma família que fez da gastronomia um negócio com os Garotin e pela riqueza dos saberes e do artesanato amazônico ao som de Marina Sena. A Júlia Costa e MC Hariel também deram voz a trajetórias de quem encontrou no próprio talento um caminho para empreender. Histórias diferentes de vários cantos do Brasil, mas embaladas pelo mesmo som, o de quem acredita, insiste e faz acontecer.

0: Esporte. E por aqui, a sexta-feira, dia de luta ou dia de glória? Olha, ontem foi dia de muita luta para os times brasileiros aí nas competições internacionais, mas nada de vitória, viu? Lá vem o Weber Lima com os resultados da noite da quinta-feira e projetando também o nosso fim de semana. Conta tudo, Weber, bom dia.
1: Bom dia, Mauro, bom dia, Stephanie, bom dia, ouvinte da Nova Brasil, vamos falar de Copa Sul-Americana, Libertadores, Campeonato Brasileiro, que neste final de semana tem a 23ª rodada, começando pela Libertadores da América. Ontem o Corinthians conseguiu um empate importante na Argentina contra o Rosário Central 0-0 e vai decidir na próxima semana, novamente na quinta-feira às 9:30 da noite, Itaquera decide a sua vaga na competição. Teremos também a decisão da vaga de outro jogo que aconteceu ontem, que envolveu um paulista, o Mirassol, que terá pela frente a LDU na altitude de Quito. Ontem, no interior de São Paulo, 1-1, o Mirassol acabou sofrendo gol na parte final do jogo e, portanto, 1-1. Inclusive, chama a atenção o número de empates nos jogos de ida da Libertadores da América. Por enquanto, 7 jogos foram realizados e 7 empates, faltando apenas a partida da próxima terça-feira lá na Colômbia entre Tolima e Independiente del Valle. Na Sul-Americana, ontem tivemos 3 brasileiros em campo. O Vasco ficou no 0-0 com o Olímpia em São Januário. Também tivemos o Santos, que bateu o Macará na Vila Belmiro de virada, 2-1. E o atropelo do Cienciano no Peru, na altitude de mais de 3.300 metros, o Cienciano atropelou o Botafogo por 6-1. Decisão no Engenhão, mas o Botafogo praticamente fora da competição. Teremos também a 23ª rodada do Campeonato Brasileiro, que começa amanhã. A Nova Brasil transmite a partir das 3:30 da tarde, Fluminense e Palmeiras. E a dúvida, né? Porque o Fluminense demitiu Luiz Ubeldia ontem, demitiu o treinador e, portanto, tem uma partida importante contra o Independiente Rivadavia na terça-feira pela Libertadores, decidindo uma das vagas às quartas de final. Portanto, fica a dúvida se Fluminense e Palmeiras vão com força total para essa partida, principalmente Palmeiras, que briga na liderança para manter a ponta do Campeonato Brasileiro. No sábado, às 18:30, na Arena da Baixada, tem Atlético Paranaense e Bragantino. E a Nova Brasil, depois de Fluminense e Palmeiras, transmite a partir das 7:30 da noite, direto do Morumbi, São Paulo e Coritiba. No domingo, às 11 da manhã, na Arena Condá, tem Chapecoense e Bahia. A partir das 3, na Nova Brasil, em São Januário, Vasco e Santos. Às 4, Atlético Mineiro e Grêmio na Arena do Galo. No Maião, às 18:30, tem Mirassol e Flamengo. No Barradão, no mesmo horário, Vitória e Botafogo. E a Nova Brasil transmite tudo direto de Itaquera, na Zona Leste de São Paulo, para Corinthians e Cruzeiro, a partir das 6:30 da tarde. Fechando a rodada na segunda-feira, às 8 da noite, no Beira-Rio, Internacional e Remo. Lembrando que a briga na ponta da tabela, Palmeiras 48, Flamengo 42. E o Atlético Paranaense aparece com 40 pontos na terceira posição. A briga na parte de baixo da tabela está acirrada. Temos ali São Paulo, Vitória com 26, Grêmio com 25, Mirassol Internacional com 23 na zona do rebaixamento, Santos, Vasco, Remo com 22 pontos e Chapecoense já rebaixada com 10. É isso aí, às 5:30 da tarde a gente vai falar sobre isso e muito mais no Nova Brasil em Campo. Um grande abraço, um ótimo final de semana e até lá.
0: Em semana de muita bola rolando, né? Segunda-feira o Weber Lima conta todos os resultados aqui pra gente. Agora não dá pra deixar de registrar também esse mais um, né? Mais um episódio. A gente fala, é o caso isolado, número 5043 já, né? De racismo no jogo ontem, nesse empate sem gols entre Corinthians e Rosário Central pela Libertadores da América. E aí a gente fica com as palavras do Hugo Souza, goleiro corintiano, que falou muito ali, né? Ele deu uma longa entrevista ao fim dessa partida, dizendo que estava sendo provocado já desde o princípio. Ele falou, olha, ninguém aqui é melhor que ninguém. É mais um caso envolvendo argentinos, né? Quando times brasileiros vão jogar lá. Caso isolado, número 5 mil e tanto, né? E cadê? E cadê a punição? Cadê a Conmebol? Cadê a punição para os envolvidos? É o que a gente quer ver, né, Mauro? Não dá mais, gente. 2026, a gente vai ficar tolerando isso até quando?
2: Não dá. E sem punição vai continuar, viu, Stephanie? Enquanto não tiver alguma coisa assim, tipo, suspende por 5 anos o time inteiro e de tudo quanto é competição, enquanto não tiver alguma coisa assim muito radical, vai continuar, porque infelizmente tem gente que só aprende pela dor, né? Não adianta tentar convencer com bons argumentos. Não vai adiantar.
0: Punição é pro CPF envolvido, né? É pra pessoa física que tá lá dentro do estádio, é pro clube, né? É pra quem tá organizando a competição, enfim. Todo mundo tem que começar a pagar, senão é isso aí, não vai parar, não. Bom, são 6 horas e 43 minutos, já relógio avançando rápido, e a gente vai escalar o nosso time de repórteres espalhados pelo país, porque você sabe, aqui a notícia tem sotaque de Brasil.
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2: A Polícia Federal colocou a empresa de apostas Pixbet no centro de uma investigação sobre a movimentação de dinheiro de jogos e apostas esportivas. Essa operação, chamada de Arena, também chegou a nomes conhecidos do meio empresarial e jurídico, como o advogado Nelson Williams. Décio Caramigo está aqui com a gente no estúdio para contar todos os detalhes dessa operação. Décio, bom dia.
4: Bom dia, Mauro, para você. Stephanie, bom dia. Bom dia para quem está na Nova Brasil acompanhando o nosso jornal. É isso, Mauro. A Polícia Federal ela investiga um grupo empresarial suspeito de usar uma estrutura financeira no exterior para movimentar e ocultar recursos ligados a jogos de azar e apostas esportivas. A Operação Arena cumpriu 17 mandados de busca e apreensão expedidos pela Justiça Federal da Paraíba em 5 estados. Também foram determinadas quebras de sigilos e o sequestro, aí, né, o termo que se dá, de até R$1,1 bilhão. O principal alvo é a Pixbet, que já é uma empresa de apostas aí conhecida principalmente do torcedor, né, já patrocinou Corinthians, Flamengo, ela é bem conhecida. E segundo a investigação, recursos das apostas teriam sido enviados ao exterior por empresas de compensação financeira. A apuração também identificou pagamentos envolvendo a Pixstar, que é sediada em Curaçao, no Caribe. Entre os alvos está o advogado Nelson Williams, que é apontado pela investigação como suspeito de atuar na operação financeira do grupo. A defesa dele, no entanto, afirma que a relação do escritório com a Pixbet é estritamente profissional e decorrente da prestação de serviços jurídicos. Diz ainda que a advocacia não pode ser confundida com as atividades dos clientes, mas ele está em investigação. Já a Pixbet afirmou ter sido pega de surpresa, que ainda não teve acesso à decisão que autorizou a operação e que vai se manifestar somente depois de conhecer o conteúdo. Os investigados podem responder, Mauro, conforme a participação de cada um, por lavagem de dinheiro, evasão de divisas e outros crimes contra o sistema financeiro brasileiro.
2: Obrigado, Décio. Seguimos acompanhando esse caso aí e temos novidade também no escândalo do INSS, né, Stephanie?
0: Temos sim, Mauro. A gente fala sobre isso agora. Um investigado dessa operação, né, que investiga essa fraude no INSS, fraude bilionária no INSS, essa operação chamada Sem Desconto, ele estava foragido desde novembro do ano passado, mas se entregou à Polícia Federal. O preso é Carlos Roberto Ferreira Lopes. Ele é presidente da Confederação Nacional de Agricultores Familiares e Empreendedores Rurais, Empreendedores Familiares Rurais, a CONAFER, que é uma das principais associações investigadas por essas fraudes bilionárias do INSS. A PF tinha indiciado Carlos Lopes no mês passado, junto com outros 47 suspeitos de participação nessas fraudes. A prisão aconteceu na quarta-feira e foi divulgada ontem pela PF. São 6 horas e 46 minutos. Vamos falar de eleições.
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2: O senador Flávio Bolsonaro apareceu por cerca de um dia no sistema de filiação partidária do Tribunal Superior Eleitoral como filiado ao partido Missão. Como Missão já lançou Renan Santos como candidato a presidente, Flávio não estava conseguindo registrar a própria candidatura, não estava conseguindo registrar a candidatura dele. E, lógico, Flávio Bolsonaro é filiado ao Partido Liberal. Em nota, o TSE afirmou que a filiação de Flávio Bolsonaro à Missão não foi fruto de hackeamento do sistema de filiação partidária, mas sim de uso indevido da ferramenta por parte de alguém que possuía as credenciais da legenda para efetivar filiações.
0: O presidente do Tribunal Superior Eleitoral, Cássio Nunes Marques, enviou uma representação para a PGE, a Procuradoria-Geral Eleitoral, e determinou também a abertura de um inquérito pela Polícia Judiciária para investigar esse caso. O que aconteceu, né? Não houve fraude. Alguém com credenciais, segundo o próprio TSE, foi quem acessou o sistema e tentou fazer esse registro ilegal, esse registro irregular. O TSE também decidiu suspender temporariamente novos registros no sistema de filiação partidária. No sistema do TSE, Flávio já aparecia ontem normalmente como filiado ao partido dele, de verdade, né? Que é o PL. A gente tá vendo, inclusive, aí, para quem tá assistindo com a gente no YouTube, a certidão de filiação partidária de Flávio Bolsonaro ao PL. Em nota, o Missão afirmou que o partido, que o próprio Missão, abre aspas, foi vítima de uma tentativa de filiação fraudulenta de Flávio Bolsonaro. Nosso sistema, ao notar a fraude, tentou realizar no mesmo dia o cancelamento da filiação, ação que foi rejeitada pelo TSE, fecha aspas, aí, para o partido Missão. O Missão disse ainda que o gabinete de Flávio foi informado dessa tentativa fraudulenta de filiação desde o dia 2 de agosto. É um caso polêmico que vai repercutir muito nos próximos dias e que precisa ser investigado o que houve, né? De lado a lado aí, Missão e PL se acusando de onde é que houve a fraude.
2: Vai ter investigação da polícia e tem uma nota aqui da CNN Brasil dizendo que autoridades informaram ao PL, ao Partido Liberal de Flávio Bolsonaro, que o nome identificado como autor da filiação de Flávio Bolsonaro à Missão é um filiado com função diretiva no Missão. É um diretor do Missão. Isso é uma apuração da CNN com fontes ligadas ao caso. A gente vai acompanhando aqui a investigação. Ainda falando sobre a Justiça Eleitoral, o Tribunal Superior Eleitoral congelou ontem o repasse de quase metade do fundão eleitoral para os partidos políticos. Essa decisão aconteceu durante um julgamento de um pedido do PT que pede a redefinição da distribuição do fundo eleitoral. A questão é a seguinte: o cálculo do TSE levou em conta que o PT elegeu 68 deputados federais nas eleições de 2022. Mas o PT alega que o correto seria 69 cadeiras. E o número de cadeiras entra na conta da distribuição do fundo eleitoral. O que aconteceu? No mês passado, a Câmara declarou a perda do mandato do deputado federal Paulão, do PT de Alagoas. Essa decisão ocorreu por conta da anulação dos votos de um outro candidato, João Catunda, que é do Progressistas. Ele é acusado de captação ilícita de votos ao financiar material de campanha com recursos do Sindicato de Saúde de Maceió. Com isso, com a anulação da votação desse João Catunda, o quociente eleitoral foi recalculado, resultando também na perda da vaga ocupada pelo Paulão do PT. No lugar de Paulão, assumiu Nivaldo Albuquerque do Republicanos. Aí o PT está contestando e o relator do caso, que é o ministro Cássio Nunes Marques, votou contra o pedido do PT. Mas a ministra Estela Aranha pediu vista. Com isso, o repasse de 48% do fundão eleitoral foi suspenso. O PT vai receber 615 milhões de reais do fundo eleitoral ao todo. Mas se a maioria do TSE atender ao pedido do partido, essa fatia vai subir em 5 milhões de reais.
0: São 6 horas e 51 minutos. Obrigada mais uma vez pela sua companhia aqui na Nova Brasil. A gente segue girando e te contando o que importa na manhã de sexta-feira. É hora da gente saber o que é essencial para você.
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0: Olha, o governo brasileiro deu início ao processo, a um processo para aplicar a lei da reciprocidade contra os Estados Unidos em resposta àquelas tarifas adicionais que foram impostas por Donald Trump aos produtos brasileiros, né? Produtos que saem daqui e que chegam aos Estados Unidos. O ministro das Relações Exteriores está notificando oficialmente Washington e solicitando consultas diplomáticas sobre esse tema. Segundo o ministro do Desenvolvimento, Indústria e Comércio Exterior, Márcio Elias Rosa, o início do processo não prejudica as negociações entre os dois países. Ele afirmou que a reciprocidade é um instrumento já previsto em lei para a defesa dos interesses brasileiros.
2: A primeira sobretaxa americana de 25% entrou em vigor em julho após uma investigação que apontou supostas práticas brasileiras prejudiciais ao comércio com os Estados Unidos. Depois, Washington confirmou uma tarifa adicional de 12,5% relacionada à fiscalização de produtos associados ao trabalho forçado. O governo brasileiro contesta as justificativas e afirma ter realizado mais de 30 contatos com autoridades americanas na tentativa de chegar a um acordo. Além da lei da reciprocidade, o Brasil já acionou a Organização Mundial do Comércio contra essas tarifas. Os Estados Unidos aceitaram participar da fase de consultas na OMC, que busca uma solução negociada antes de uma eventual abertura de painel para julgar a disputa.
0: Bom, e mais um, né? Quando a gente acha que tá pouco nessa novela aí comercial entre Brasil e Estados Unidos, lá vem outro. O governo dos Estados Unidos agora incluiu o Brasil em uma lista de mais de 40 países que, segundo a Casa Branca, estariam ajudando a China a contornar tarifas de importação. Essa acusação dos Estados Unidos envolve uma prática conhecida como transbordo comercial. Ela ocorre quando produtos chineses passam por outros países onde podem ser embalados, montados ou modificados antes de seguirem para os Estados Unidos com uma outra origem declarada aí. Segundo o relatório americano, o Brasil funcionaria como uma importante plataforma regional de produção e logística e haveria casos de transformação de mercadorias para alterar a origem declarada desses produtos.
2: A Casa Branca estima que entre 34 bilhões e 300 bilhões de dólares em mercadorias sejam redirecionados todos os anos para evitar tarifas americanas. O governo Trump afirma que pretende incluir nos novos acordos comerciais mecanismos para punir parceiros que adotarem esse tipo de prática e também usar a inteligência artificial para identificar possíveis casos de transbordo comercial.
0: E olha, falando de Estados Unidos, agora aqui em Brasília, ontem, isso também chamou bastante atenção. A Polícia Militar identificou por meio de câmeras de segurança um dos envolvidos com pichações no muro da Embaixada dos Estados Unidos, né? A gente está nesse momento de muita tensão nas relações diplomáticas, nas relações comerciais entre Brasil e Estados Unidos. E ontem esse grupo pichou o muro da Embaixada dos Estados Unidos, a representação diplomática dos Estados Unidos aqui na Capital Federal. Segundo a Polícia Militar do Distrito Federal, esse homem que foi preso ontem é advogado e ligado à Juventude Sem Terra, do MST. Ele foi localizado depois que a polícia identificou a placa do veículo que foi usado no deslocamento desse grupo depois da pichação. Esse suspeito foi levado à delegacia, ele prestou depoimento e foi liberado em sequência. Ele vai responder por crime de pichação com pena de 3 meses a 1 ano de detenção, além da aplicação também de uma multa.
2: O MST assumiu a autoria do protesto, que foi realizado na manhã de ontem. Além das pichações, os participantes queimaram uma bandeira dos Estados Unidos e exibiram faixas contra a política externa americana. Em nota, a Embaixada dos Estados Unidos classificou as pichações como vandalismo e informou que está em contato com as autoridades brasileiras.
0: Falamos tanto aí dos Estados Unidos, vamos girar o mundo. Vamos saber do noticiário internacional agora também?
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0: Para além, né, das relações aí Brasil e Estados Unidos, os Estados Unidos também estão nesse momento envolvidos em uma guerra e afirmaram que podem manter indefinidamente, o bloqueio naval contra o Irã e anunciaram que vão ampliar a pressão econômica sobre Teherã. Segundo o secretário de defesa, Pete Hegseth, a Marinha Americana tem condições de manter navios na região por tempo indeterminado. O endurecimento agora ocorre enquanto as negociações para um cessar-fogo estão paralisadas. Em resposta, o Irã passou a pressionar pelo controle do Estreito de Hormuz, que é uma das principais rotas do petróleo do mundo, petróleo e gás. Nesta quinta-feira, dois navios dos Emirados Árabes Unidos Unidos foram atacados durante a passagem pelo Estreito de Hormuz. São 6:56. 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
8: Sete horas, um minutinho, hora avançando na nossa sexta-feira. Nós estamos ao vivo para toda a nossa rede Nova Brasil em Andradas, no sul de Minas, em Araçatuba, Brasília, Campinas, João Pessoa, Mococa, Recife, também no Rio de Janeiro, pela Nova Paradiso. Estamos em Salvador, São José dos Campos, São Paulo e Ribeirão Preto. Dá para sintonizar na Nova Brasil e dá para se conectar conosco também. Você pode ir no nosso aplicativo, pedir para sua caixinha inteligente tocar a Nova Brasil, pode ir no nosso site, novabrasil.com, e lá no YouTube o canal é o Jornalismo Nova Brasil, com muita gente, né, batendo ponto diariamente. O nosso bom dia também a toda a audiência lá no nosso canal no YouTube. Muito obrigada.
9: É isso aí, são 7 horas e 2 minutos e a gente abre esse segundo bloco do Jornal Nova Brasil falando de economia.
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9: Tiago Salomão, Salomani, já está com a gente aqui no estúdio de São Paulo. Gostou aqui do visual?
11: Pô, se eu ficou bonito, tivesse, né, me preparado, já trazia uma imagem que hoje eu tenho uma informação que a imagem falaria mais que mil palavras. Ai, infelizmente,
9: agora, Mauro. A gente vai, mas está à sua disposição.
11: Ótimo,
9: aqui.
11: Vamos
9: esse
11: saber.
9: Telão bonitão que a gente tem aqui no nosso estúdio. Salomani, vamos lá. Os bancos divulgaram seus resultados do segundo trimestre e isso acabou acendendo um alerta aí no mercado para uma possível crise de crédito.
11: Puts, Mauro.
9: O que é isso? Qual que é o risco que a gente está correndo?
11: Muito ruim trazer essa notícia uma sexta-feira de manhã. Agora, a cada 3 meses, as empresas listadas em bolsa têm que divulgar seus resultados. Os bancos geralmente são os primeiros a divulgar. E uma informação, geralmente o pessoal vai lá e olha quanto que lucrou para ver quanto que vai pagar de dividendo, mas uma informação dentro dos balanços de alguns bancos tem trazido uma preocupação. Eu vou até pegar o dado exato, porque o mais preocupante saiu no resultado do Banco do Brasil. O Banco do Brasil teve um lucro de 3,9 bilhões de reais no segundo trimestre, uma alta de 13,9% em relação ao mesmo trimestre do ano passado. O mercado gostou. Mas nos dados de inadimplência, o Banco do Brasil mostrou um crescimento muito forte em quase todas as linhas. E a que mais me chamou a atenção é o dado de inadimplência no cartão de crédito para pessoa física. O Banco do Brasil disse que fechou o junho de 2026 com uma inadimplência de 14,82%. Esse número já é muito alto. Mas o pior é que em junho de 2025, ou seja, 12 meses atrás, esse número era de 6,53%. Ou seja, mais do que dobrou a inadimplência no cartão de crédito da pessoa física. Tem vários outros números que mostram um crescimento na inadimplência. Um outro resultado divulgado na semana também traz um indício disso, que foi o resultado do BTG Pactual, que se o Banco do Brasil é um banco mais para o varejo, de maneira geral, BTG Pactual trabalha com um público mais ligado a empresas ou um investidor mais sofisticado. E o BTG Pactual, que teve também um lucro muito forte, muito crescente, a política de redução de custos tem feito resultado no BTG Pactual, teve até uma rentabilidade melhor que a do Itaú, que é tido como o melhor banco em termos de resultado, mas o BTG elevou a sua provisão em mais de 3 vezes o crescimento da carteira de crédito. Traduzindo para o português, né? Provisão é aquela parte que os bancos deixam para caso os empréstimos não sejam pagos. Então, se ele for ter uma inadimplência, ele já tem aquele dinheirinho resguardado. Sabe quando você empresta o dinheiro para aquele parente que dificilmente vai te devolver? Então, você já deixa uma reserva para você se autocobrir caso ele não te pague. O BTG teve um crescimento na carteira de crédito na faixa de 6%, mas eles elevaram a parcela de provisão em 18%, ou seja, elevaram mais do que o crescimento da carteira de crédito. O que isso sinaliza? Sinaliza que eles estão preocupados também com a inadimplência. Isso não chega a ser uma surpresa, porque a gente já veio trazendo aqui, a gente vê vários dados de inadimplência da população, a gente vê um pouco da crise das bets, a gente vê vários indícios que combinam uma taxa de juros muito alta, um próprio descasamento entre quanto que você ganha e quanto que você gasta, hábitos ruins, como eu falei, das próprias bets, enfim, várias coisas que têm afetado a vida do brasileiro. Isso tudo começa a aparecer em números dentro do resultado dos bancos. Então, vamos dizer, o que apareceu nessa semana é um sinal amarelo, não dá para dizer que é uma crise que vai chegar agora, mas eram dados ruins que ficaram piores. E a gente já vê o impacto disso na Bolsa, porque, coincidência ou não, o mercado de ações está tendo uma semana bem ruim, quedas bem fortes ao longo da semana, já teve um mês de julho negativo e continua caindo agora. Não dá para dizer exatamente que a queda foi por causa disso, mas todos esses sinais começam a aparecer ao mesmo tempo. E solução para isso? Bom, solução acaba sendo mais complicada, porque se o juro está alto, para o pessoal não se endividar, ele deveria pagar menos juros, mas a gente não tem espaço para queda de juros, né? Acho que eu cheguei a falar disso semana passada, mas o Banco Central deve fazer mais um corte de juros esse ano, se fizer, e deve manter a taxa de juros parada ali perto dos 14%, por pelo menos até março, abril de 2027. Então, desculpa trazer mais notícias numa sexta-feira de manhã, Mauro, mas foi isso que deu a tônica do mercado essa semana.
2: Tá certo, tem que contar a real, né? Infelizmente. Vamos torcer para melhorar e para que quem precisa tomar as medidas tome. Isso passa por muita gente, passa por decisões que toda a sociedade precisa tomar, o governo faz parte disso, todo mundo precisa tomar. E a eleição está aí também, a gente precisa analisar as propostas dos candidatos que vão afetar também nessa questão, né, Thiago?
11: Com certeza, Mauro.
2: É isso aí. Obrigado, viu, Thiago?
11: Valeu, Mauro.
2: Pessoal, te acha nas redes?
11: Ah, é só me achar como _Salomani. Você já vai me ver lá no Instagram. Nas outras redes, eu tô como Vinha ao Mundo, Thiago Salomão, você já me encontra mais fácil.
2: Valeu. Obrigado, Thiago.
11: Mauro, bom fim
2: abraço,
11: de semana.
2: Bom fim de semana pra você. Vai sair uma semaninha de férias, né?
11: Uma semana de
2: semana
11: férias.
2: Semana que vem.
11: Pretendo trazer mais melhores notícias em 14 dias.
2: Contamos com isso. Valeu.
11: Valeu.
2: Boas férias pra você.
11: Tchau, tchau.
2: Stephanie.
8: Pois é, e isso tudo tem que estar na boca de quem concorre aos cargos eleitorais, né? Aos cargos de decisão desse país. Então vamos falar disso? Vamos falar de eleições agora.
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8: A gente te contou, né? Estamos aí nos últimos dias para o registro das candidaturas, registro das propostas também, né? O que pretendem os candidatos? Limitar decisões individuais de ministros do Supremo, cortar pelo menos 10 ministros, mudar as regras fiscais e endurecer as punições para adolescentes que cometerem crimes graves. Essas são algumas das propostas, né? Alguns dos pontos do plano de governo que foi apresentado ontem pelo candidato do PL à presidência, Flávio Bolsonaro. Quem vai nos contar tudo ao vivo, direto daqui da Capital Federal, é Stephanie Ferreira. Muito bom dia, Xará.
13: Muito bom dia, Stephanie, Mauro, ouvinte da Nova Brasil. Stephanie, esse plano tem 76 páginas e foi apresentado com o título Para o Brasil Vencer o Atraso. A gente vai trazer aqui alguns pontos. Como você disse, um dos principais eixos trata do Supremo Tribunal Federal. O candidato Flávio Bolsonaro propõe aí limitar decisões individuais de ministros, privilegiando decisões colegiadas. Além disso, ele propõe também o fim da competência criminal da corte para parlamentares. Pela proposta, deputados e senadores poderiam ser julgados em instâncias inferiores, como o Superior Tribunal de Justiça e os Tribunais Regionais Federais. Na economia, Flávio promete reformular a atual regra fiscal, embora o documento não apresente ali detalhes de como isso funcionaria, né? O novo plano, o plano, na verdade, de governo, prevê ainda uma reforma administrativa com um tesouraço. Corte de pelo menos 10 ministérios, redução de cargos comissionados e despesas administrativas, além do combate de supersalários e penduricalhos. Na política externa, o candidato dedicou um capítulo inteiro à soberania e criticou a condução das relações internacionais do atual governo Lula. Flávio também propõe acabar com a possibilidade de reeleição a presidente da República. O plano de governo defende a castração química de abusadores condenados pela justiça e fez ali um aceno ao combate ao feminicídio, com a defesa de que agressores não tenham redução de pena. Na segurança pública, que a gente sabe que é um dos pontos principais dessa eleição, né, algo que vai contar muito para essa corrida eleitoral, o plano prevê a construção de mais 5 presídios federais e a criação de 500 mil de vagas no sistema prisional em 4 anos. Ele afirma também que vai apoiar e sancionar a redução da maioridade penal de 18 para 16

0: planos de governo que eles prometem fazer, e consultem também uma outra coisa que também está disponível, é a declaração de bens, que é feita à Justiça Eleitoral. No caso dos candidatos à presidência da República, é feita ao TSE. E o candidato à presidência, Flávio Bolsonaro, declarou também, né, os seus bens à Justiça Eleitoral. Ele declarou R$8.200.000 em bens à Justiça Eleitoral. Esse patrimônio informado por ele, R$8.200.000, é 370% maior do que aquele que foi declarado em 2018, quando Flávio disputou sua última eleição, foi eleito senador da República. A principal mudança é uma casa em Brasília, adquirida, avaliada em R$6.200.000. Já o candidato a vice nessa chapa, que é Alfredo Gaspar, declarou um patrimônio de R$565.000, é um valor 95% maior do que ele tinha informado nas eleições de 2022. Mauro.
1: E lembrando aqui para o pessoal do calendário das eleições, né? Nesse domingo começa a propaganda eleitoral, tanto nas ruas e na internet. Então a campanha oficial, a partir de domingo, pode pedir voto, já está liberado. Como se eles não viessem, de uma certa forma, pedindo de uma maneira mais velada. Mas a partir de domingo é oficial, a campanha começa nas ruas e na internet. Na televisão, aquele horário eleitoral gratuito, vai começar no dia 28 de agosto. Tá chegando, vamos lá, todo mundo acompanhar para fazer uma escolha bem consciente dos seus candidatos e candidatas nessa eleição, que inclui também o Congresso, a gente sempre lembra disso, deputado federal, senador, é lá que o jogo é jogado, presta atenção nisso. 7 horas e 13 minutos, a gente segue te contando aqui no Jornalismo da Nova Brasil tudo que é essencial no noticiário desta sexta-feira.
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1: O presidente do Supremo Tribunal Federal, Edson Fachin, afirmou que a investigação de possíveis crimes não pode atingir o exercício legítimo da atividade jornalística. Em nota, Fachin reforçou que o sigilo da fonte é uma garantia constitucional e indicou que deve adotar medidas para que o plenário do Supremo analise o caso com rapidez. Essa manifestação ocorre depois que o ministro Alexandre de Moraes autorizou busca e apreensão contra Raimundo Cutrim, ex-secretário de Segurança Pública no Maranhão, apontado pela Polícia Federal como fonte do jornalista Luiz Pablo. A investigação começou após o jornalista publicar fotos e informações sobre um carro oficial usado pelo ministro Flávio Dino no Maranhão.
0: Uma reportagem que atingia diretamente Flávio Dino e vem essa decisão de um colega de corte, Alexandre de Moraes.
1: Vamos lá, eu sigo,
0: né,
1: aqui.
0: Ministros?
1: Stephanie, retoma, por favor, que a gente teve uma pequena interrupção.
0: Claro, sem problema. Eu vinha falando, né, desse caso que a gente contou com gravidade aqui, né, o que aconteceu. Uma investigação contra que atingia diretamente Flávio Dino e veio essa decisão do ministro colega de corte, Alexandre de Moraes, autorizando busca e apreensão e, de alguma maneira, revelando ali, né, quem é a fonte do jornalista, esse sigilo da fonte que é garantido pela Constituição. Então, a gente tem ministros da Suprema Corte, que é ali a guardiã da Constituição Federal, ferindo a própria Constituição. E aí, entidades que representam emissoras, jornais, revistas, criticaram, né, essa operação, disseram que a violação do sigilo da fonte pode abrir um precedente contra a liberdade de imprensa, que é um dos pilares da democracia brasileira. Moraes, Alexandre de Moraes, por outro lado, afirmou que a garantia constitucional do sigilo da fonte não pode servir como uma proteção para práticas ilícitas. Diz que a Polícia Federal, a PGR, apresentaram indícios concretos de crime nesse caso. Bom, Fachin também manifestou solidariedade a Flávio Dino e afirmou que eventuais ameaças à segurança de ministros e familiares devem ser investigadas com rigor. Agora, a tendência é que a controvérsia seja submetida à análise colegiada do Supremo. É um caso grave, com muitas camadas, e a gente vai estar atentos por aqui.
1: É isso, são 7h16, mas agora, gente, vamos sextar, vamos dar aquela respirada. Tá chegando a Fabi Pereira.
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1: Pois é, e a rainha do Pará, Fafá de Belém, completou 70 anos agora, no dia 9 de agosto. Fafá de Belém abriu caminhos e conquistou o Brasil numa época em que poucas cantoras do Norte tinham espaço na indústria da música. Conquistou não só o Brasil, mas também muitos países do exterior. Ela é idolatrada, por exemplo, em Portugal. E vamos ouvir, então, tudo isso na coluna da Fabi.

0: dia, Mauro. Bom dia, Stephanie. Bom dia, ouvinte da Nova Brasil. Mais uma sexta-feira. E eu tô aqui pra sextar junto com você e, claro, pra sextar com música. Você já reparou que tem vozes que a gente reconhece logo na primeira nota musical? Com a nossa homenageada de hoje, não é diferente. Mas a gente a reconhece não só pela voz, mas pela gargalhada larga, pelos gestos, pela emoção sem economia e por sua presença que parece ocupar o palco antes mesmo que a música comece a tocar. No coração do Agreste. Claro que eu tô falando de Fafá de Belém. A rainha do Pará, que completou 70 anos no último dia 9 de agosto. Fafá cantou MPB, canção romântica, carimbó, brega, sertanejo, fado, samba e tudo aquilo que a sua voz foi capaz de transformar em verdade.
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0: Fafá levou Belém não apenas no nome artístico, mas na própria identidade. Ela foi uma das vozes que ajudaram a aproximar o restante do país da música, dos compositores e do imaginário amazônico, numa época em que o Brasil pouco olhava para os artistas nortistas.
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0: Fafá nunca permitiu que transformassem a sua origem numa prisão estética. Ela foi da Amazônia para o Brasil e do Brasil para o mundo, cantando compositores como Chico Buarque, João Donato, Milton Nascimento, Ivan Lins, Sueli Costa. Ela aproximou a sofisticação da MPB da música mais popular e mostrou muito antes dessa discussão se tornar comum que essas fronteiras musicais quase sempre dizem mais sobre preconceito do que sobre qualidade. Na voz de Fafá, Nuvem de Lágrimas, Memórias, Meu Dilema, Abandonada e Vermelho entraram para a memória afetiva do país. A sua voz também atravessou a história política brasileira. Durante a campanha das Diretas Já, Fafá teve atuação importante. No momento decisivo da redemocratização, ela mostrou que a voz de uma artista também pode ser a voz de um país pedindo liberdade.

0: completar 70 anos, Fafá de Belém não chega a uma idade de balanço ou despedida. Ela chega inteira, inquieta e dona da própria história. Uma mulher que enfrentou padrões impostos ao corpo feminino, que recusou o lugar da cantora bem comportada e que fez da liberdade uma extensão da sua voz. E é aí que está toda a grandeza dessa artista. Fafá de Belém nunca representou apenas uma região ou um gênero musical.
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0: Vida longa, Fafá de Belém, essa mulher soberana e absoluta. Uma voz amazônica, brasileira e impossível de ser confundida. Ó, sexta-feira que vem eu tô de volta. Tchau, tchau!

0: Que isso? Não é bom demais?
1: Que vozeirão, que potência,
0: que
1: né?
0: Maravilha.
1: Viva Fafá de Belém.
0: Viva Fafá bacana, de Belém. Gente. E vamos continuar cantando, né?
1: E aí a gente sobe o sarrafo mais uma vez, né?
0: Ah,
1: vamos
0: é?
1: Ver
0: agora
1: se vem
0: ele
1: com esse
0: vozeirão,
1: com essa potência também. Ele que lute. É Diego Amorim, vem pra cá.
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1: Aquele gargarejo já realizado, Diego, bom dia.
4: Fafá de Belém, eu sou apaixonado por você. Abandonado por você. Bom dia, Maurício.
0: Bom dia, bom dia.
4: Vambora,
1: aí,
4: né?
0: Vamos
1: Diego,
0: lá, vamos lá.
1: Bora.
4: Vamos lá.
1: Régua
4: eu
1: na
4: tava
1: semana.
4: Ouvindo... Exatamente, eu tava ouvindo o jornal... ficando bem informado aqui com o jornalismo da Nova Brasil, como muita gente no país inteiro, e estava vendo as notícias sobre os planos de governo, né, que começaram a ser registrados lá na Justiça Eleitoral. Vale lembrar que plano de governo cabe tudo ali, né? O cara pode prometer o que quiser, né? Tem que dar uma olhada, claro, mas ali vale tudo, né? É tipo, numa folha qualquer, eu desenho um sol amarelo.
0: E aí vai.
4: Com 5 ou 6 retas, é fácil fazer um castelo. Faz qualquer coisa ali,
0: castelo
4: pega uma
0: que
4: folha
0: não falta,
4: branca.
0: Né?
4: É, exatamente. Essa semana começou, é tanta coisa, né? É ano eleitoral, o noticiário fica ainda mais carregado. Mas essa semana começou com uma foto na piscina. Vocês se lembram, né?
1: Uhum. Ai, ai, ai.
4: É... Tinha um monte de político numa piscina, no rancho aqui de uma cidade do Distrito Federal. O rancho era do Willer Thomas. Ele é um advogado muito bem relacionado, digamos assim, com o poder em Brasília. Está sendo investigado pela Polícia Federal. E vazou essa foto de um monte de político, de vários espectros políticos ali dentro, todo mundo apinhado numa piscina. A própria internet, nas redes sociais, aí a turma toda cantou ao longo da semana: a tua piscina tá cheia de ratos. Suas ideias. O pessoal cantou, mas eu tenho aqui em primeira mão, na nossa brincadeira do resumo musical... Eu tenho aqui em primeira mão a mensagem que o Willer Thomas, o dono do rancho, mandou para esses políticos um dia antes, convidando a galera para ir pro rancho. Vocês querem ouvir?
0: Manda Não. ver.
1: Vai.
4: Vamos lá. Era assim, ó. Piscininha, amor. Eu só fiquei com medo desse piscininha, amor. Virar uma outra coisa que só quem é um pouquinho mais antigo aí que vai lembrar desse funk que fez muito sucesso no Brasil alguns anitos atrás. Eu pensei que essa festa pudesse virar algo como banho de espuma, é muito legal, debaixo, debaixo da espuma eu vou zoando em alta astral. Olha,
1: eu sou dessa época.
4: Pra aquela piscininha, se você conhece é 40 mais, viu, Stephanie? o banho de espuma. Você imagina Alexandre Ramagem, Omar Nascimento, Everton Rocha num banho de espuma? Não imagina.
0: Melhor não.
4: Lula e Davi Alcolumbre voltaram a se reencontrar, né? O amor está no ar. Lula e Davi Alcolumbre se reaproximando. É uma resistência ali, né? Puxa vida, mas o Davi Alcolumbre quer se aproximar do Lula de novo, o Lula quer se aproximar do Davi Alcolumbre, ali é sempre um jogo do poder e da política, de interesses, de conveniência, de momentos. O Davi quer se reeleger presidente do Senado no ano que vem, sobretudo se o Lula ganha em outubro, aí ele quer colar. Então, eu soube que o Davi Alcolumbre, para chamar o Lula para esse novo encontro que aconteceu nessa semana, ele cantou assim pro Lula, Mauro Talefete: vem cá, pode chegar, deixa de besteira, sou todo seu. Aí você pode imaginar o Davi Alcolumbre com o dedinho pra cima girando, circulou. Tão maravilhoso é o nosso amor. E a gente pode se perguntar, ô Lula, mas vem cá, Lula, foi esses dias que o Alcolumbre protagonizou a derrota histórica do Jorge Messias, o seu indicado para o Supremo, e você já está aí coladinho de novo no Alcolumbre? que é isso, Lula? E o Lula vai cantar assim, como bom político, não é exclusividade do Lula fazer as pazes com eventuais inimigos em Brasília. O Lula canta assim: pode fazer o que quiser, até me machucar. Transborda no meu coração só amor. O amor está no ar. E o Flávio Bolsonaro ontem, hein, minha gente, que estava afiliado ao partido Missão do Renan Santos no TSE, foi uma confusão em Brasília, uma loucura aí, um duelo de versões. O TSE mandou investigar, claro, para a gente saber a verdade. Mas chegou o momento do dia de ontem que perguntaram, Mauro Tagliaferri, para o Flávio Bolsonaro: Flávio, qual é o seu partido, afinal de contas? Dizem que ele respondeu assim, ó. Dizem que ele respondeu assim, não sei se é verdade, dizem aqui na nossa brincadeira, ele respondeu assim: o meu partido é um coração partido.
0: Ô, Diego.
4: E lá no endereço dele meteram Rua dos Bandidos e tal, assim, isso é... Ninguém sabe se foi uma molecagem somente, se tem crime envolvido, se foi uma fraude, se foi uma invasão do sistema. O TSE diz que não, né? Mas a coisa está meio solta ainda. E o TSE tem que esclarecer isso quanto antes, justamente para evitar esse clima de especulação e de conspiração. Mas botaram lá Rua dos Bandidos pro Flávio Bolsonaro. Eu jamais faria isso, mas se fosse um dia assim de brincadeira, ó, tem que botar o endereço aqui de alguns políticos de Brasília. Eu colocaria: na Rua dos Bobos, número zero.
0: O Diego,
4: muito político mereceria, viu?
0: Você sabe que tem... Oi, o Cássio Nunes Marques foi lá e devolveu o Flávio, né? Tirou o Flávio do Missão e devolveu pro PL, né? E aí ele cantou aquele clássico do Odair José, né? Eu vou tirar você desse lugar. Não interessa o que os outros vão pensar.
4: É, eu vou tirar você desse lugar, né? Essa é boa, hein? É. O Mauro sempre... O Mauro é o último romântico, é o último romântico.
0: É isso.
4: Desse país.
0: Os pra finalizar, brega, deixa comigo, é isso aí.
4: Para finalizar, eu vou cantar o hino do Centrão, porque nessa semana a gente viu o Centrão se consolidando na neutralidade, né? Nem Lula nem Bolsonaro, mas também nos estados o Centrão criando candidaturas próprias. O Centrão não está querendo se envolver muito nessa eleição, e isso esbarra em um monte de outras análises que a gente vem fazendo aqui ao longo dos dias no jornalismo da Nova Brasil. Mas para finalizar e devolver para vocês, desejando um ótimo fim de semana e até segunda-feira, e coragem, o Centrão segue cantando o seu clássico, que é assim: eu sou de ninguém, eu sou de todo mundo, e todo mundo é meu também.
0: E sempre me dou bem. Bom fim de semana, Diego.
1: Muito bom, Diego.
4: Pra nós, coragem, até segunda.
0: Valeu, Stephanie. Boa sexta, bom fim de semana.
1: Bora sextar, Mauro. Até segunda, pessoal. Até. Cuidem-se.
0: Vamos
1: tchau, tchau.
0: Lá. E você fica agora com as notícias da sua cidade, da sua região. Obrigado pela companhia. Até segunda. Tchau, tchau.
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9: Bom dia pra você, 7 horas e 31 minutos agora, sexta-feira, ela demora, mas ela chega. Sexta-feira, 14 de agosto de 2026, eu sou Zé Costa, Sérgio Gianotti de férias, eu tô aqui trazendo pra você o Redação Paradiso, de agora até as 10 horas, informação, serviço, notícia, música boa, promoção, tem trânsito, aliás, já vou chamar ele agora pra trazer logo uma primeira informação de trânsito aqui dentro do nosso Redação Paradiso. Felipe Macon, bom dia pra você.
10: Você gosta? Um ótimo dia pra você e pra todo mundo aqui na Nova Paradiso. Sextou, ainda uma sexta com o tempo mais nublado. Vamos juntos, conferindo a movimentação pela ponte Rio-Niterói, porque enguiçou um caminhão no vão central, tá deixando uma perda de tempo pra quem sai do Rio, indo pra Niterói agora. Atenção pra quem vem pela grande reta. No sentido Rio, ainda são boas as condições na maior parte da rota. Lá na frente, gasômetro, Avenida Francisco Bicalho, sem forte congestionamento, indo pra Zona Sul. Túnel Santa Bárbara já tem um trânsito mais lento no elevado 31 de março, bem no acesso. Se for pro Rebouças, retenção no acesso elevado da Avenida Paulo de Fronten. Lembrando aqui daquela dica da Via Expressa do Porto, logo depois o aterro do Flamengo, com um excelente panorama para quem segue em direção à Zona Sul do Rio. Mais cedo teve um carro que capotou na Avenida Marechal Rondon, na altura do Viaduto da Mangueira. Já tá na parte tracejada, sem ocupar faixa. Antes, quem vem pela Marechal Rondon já encontra lentidão no Riachuelo. 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Volto já já, Zé Costa.
9: Valeu, Felipe Macon. 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que é que você está fazendo, está no trabalho, está em casa, conta pra gente aí, e também participa aqui dando opinião sobre os assuntos que a gente vai abordar hoje aqui no Redação Paradiso, 7 horas e 33, e a gente começa o programa assim.

0: Lanterna dos Afogados, Paralamas do Sucesso. Faltando 20 minutos para as 8.
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0: Assuntos que serão abordados hoje aqui no nosso Redação Paradiso, nessa sexta-feira, 14 de agosto. Sistema de filiação é suspenso pelo Tribunal Superior Eleitoral. Concessionária adota QR Code para facilitar denúncias de assédio contra as mulheres. Barcas passam a ter restrições para transporte de ciclomotores. Vasco empata e Botafogo é goleado. Fora o baile na Copa Sul-Americana. Fim de semana tem rodada movimentada pelo Brasileirão. E o que mais? Carlos Oliveira, muito bom dia.
2: Muito bom dia para vocês, é Costa, para todo mundo aqui na Nova Paradiso. Sexta-feira chegou. Olha, é um prazer estar aqui com você, com os nossos ouvintes. Deixa claro que não estou pedindo dinheiro, não, né? Nessa puxada de saco, mas se pingar, né? Eu não vou ficar
0: nunca
2: triste,
0: é demais.
2: E o seguinte, vamos trazer também a informação que hoje sai uma nova pesquisa de olho na corrida eleitoral para a presidência, polícia nas ruas do Rio, novas operações e também, Zé Costa, uma curiosidade, a nova geração conhecendo a música Bichos Escrotos. Claro, clássico dos Titãs, mas na voz da Anitta, e muita gente achou que era da Anitta.
0: Olha, deve ter o quê? Mais de 30 anos, com certeza. Mais de 40, talvez.
2: Exatamente. Quase 40.
0: Quase 40. 86, 40 anos. Deve ter uns 38, 37 anos. Muita gente nem tinha nascido, né?
2: E a nova geração achando que era da Anitta. Eu acho que a Anitta não tinha... Bom, enfim.
0: Você vai explicar isso mais tarde, é isso?
2: Vamos lá.
0: Então tá bom. Então vamos em frente aqui no nosso Redação Paradiso. 7h42, mas agora vamos românticos. Sticks, baby.

0: Essa música é composição do Peninha, sabia? E aí você ouve o próprio compositor cantando Peninha sozinho, antes Sticks Baby, aqui na Nova Paradiso.
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0: Felipe Macon, o que você traz de informação pra gente agora?
2: E agora a gente fala direto, Zé Costa, da área de Irajá, Avenida Pastor Martin Luther King Jr., na altura da estação do metrô. Que nó nesse cruzamento da Luther King com a Marquês de Aracati. Teve uma batida de um caminhão e carro bem no acesso para Luther King, para pegar o sentido Del Castilho, de quem vem da Marquês de Aracati, vindo de Irajá. Isso está deixando o trânsito completamente congestionado, não só na Luther King, como também na Marquês de Aracati. É o seguinte, está vindo por Vista Alegre, vai pela Rota de Colégio, a Estrada do Colégio, para acessar Luther King Jr., ou então siga por Vila da Penha, Avenida Vicente de Carvalho. Também sobre a Zona Norte, um atropelamento por moto. Rua Carolina Machado, na altura de Oswaldo Cruz, próximo da estação de Oswaldo Cruz, sentido Marechal Hermes. Atenção para quem vai passando pela região. A Avenida Brasil, mais pegada nessa manhã em direção ao centro do que a linha vermelha, até por conta de um ônibus que enguiçou na altura de Bom Sucesso. Indo para a Zona Sul, evitar o túnel Santa Bárbara, teve um acidente com utilitário e moto na direção de Laranjeiras. 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Já conto mais.
0: Com certeza, 7 horas e 51 minutos. Quero saber aqui do meu amigo Carlos Oliveira quem está já mandando mensagem pra gente pelo nosso WhatsApp 998951895.
3: Pessoal, tá chegando junto, Zé Costa, nessa sexta-feira. Sexta-feira tem uma energia diferente, né?
0: É verdade.
3: E tá chegando aqui a Tereza Cristina. Ela falou que tá transportando a criançada. Então a gente vai até maneirar o vocabulário para as crianças continuarem
0: conosco. Desculpa qualquer coisa aí.
3: Um bom estudo para todo mundo e, claro, um bom dia para Tereza Cristina. Assim como para o Jorge Ricardo, Jorge Luiz, Estela, Lailton Oliveira, Daio Carvalho, Márcia Pedrosa. Tá rodando no volante ouvindo a Nova Paradiso, Andréa Gabriele, Marcela Glória, Wanda Paula, Carlos Henrique, o Elias Lopes, dando parabéns pra irmã dele, a Rosângela, tá fazendo aniversário.
0: Opa,
3: hoje.
0: Opa, parabéns, Rosângela, tudo de bom.
3: Tudo de bom, saúde, Marcelo Loredo, Teutônio, Miguel, Carlos Henrique, Maria Cristina, todo mundo tá chegando junto.
0: Boa, povo que acorda cedo e participa com a gente aqui no Redação Paradiso. 7 horas e 52 minutos agora.
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0: 7h56 agora, um bom dia para você que tá acordando, ouvindo aqui o Redação Paradiso. Bom dia, boa sexta-feira. Desde já, por que não, um bom fim de semana. Começam hoje, já para valer, as novas regras de transporte das bicicletas e similares nas barcas. Eu disse para valer porque era para rolar desde ontem, mas deu aí um probleminha. Então, em plano geral, ó, autopropelidos, scooters e ciclomotores estão proibidos de acessar o sistema aquaviário. As bicicletas e patinetes dobráveis estão liberados, incluindo, claro, equipamentos usados na locomoção de pessoas com deficiência. A Secretaria de Transportes diz que essas medidas buscam equilibrar iniciativas sustentáveis com a segurança geral. E a concessionária Trens RJ anunciou a adoção de um QR Code para facilitar as denúncias de assédio e ainda importunação sexual contra as mulheres nos vagões. Iniciativa em parceria com o Disque Denúncia, com lançamento às 10 da manhã na Central do Brasil. O prazo para a chegada do QR Code aos vagões é de até 2 meses e o objetivo é ampliar mecanismos de proteção e incentivar as denúncias sobre essas situações de risco. Carlos Oliveira.
3: Ainda falando dos trens, a Costa, ontem à noite foi terrível para quem precisou usar justamente os trens por volta das 6 da tarde. Todos os ramais precisaram aguardar aquela ordem de circulação. A Trens RJ informou um problema no sistema de energia e, segundo a concessionária, tudo começou às 6, mas às 7 estava normalizado. Tinha gente 10 horas da noite no trem dizendo que a situação não era bem assim. Detalhe, muitos vagões no escuro, no meio dos trilhos, sem ar-condicionado. Já sabe, tudo fechado, o pessoal começa a passar mal, né? Mas normal, né? O organismo não aguenta. É. E mais, a Light disse que não tinha nada a ver com esse problema de energia, ou seja, foi dentro da concessionária. Concessionária não fala nada, passageiro fica lá, passa mal e depende, né? Do transporte, vai fazer
0: sim,
3: o quê?
0: Sim, sim.
3: Vai sair dali, vai pegar o quê? Um avião?
0: E às vezes já está dentro do trem também, né? Fazer o quê? Vai sair?
3: Pois é, né? E só explicam quando você passa da roleta. Passou da roleta, vem alguém e fala assim, ih, olha, tá com problema de energia.
0: É.
3: Mas você já pagou, você vai fazer o quê?
0: Não, mas já está em processo de normalização.
3: Rapaz, é brincadeira, né?
0: Normal, mas não muito.
3: Por enquanto, na manhã de hoje, as concessionárias dizem que os trens, metrô, BRT, VLT e barcas estão circulando normalmente. O que elas dizem, quem sabe é o povo, e o povo está liberado para participar aqui também.
0: É isso. Então vamos em frente, 7h59. Turma boa, John Warwick. Gladys Knight, Elton John e Stevie Wonder. Tá bom pra você?

0: Jota Quest, versão acústica do seu lado. Na Nova Paradiso é um sucesso atrás do outro e no Redação Paradiso, muita informação.
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0: 8 horas e 9 minutos falando de esporte. Tudo bem, Carlos Oliveira, que foi na altitude lá de Cusco, né? Mas, fala sério, ninguém esperava o resultado e da forma que foi. O Botafogo perdeu, até aí tudo bem, acontece, mas foi goleado e tá difícil explicar os 6-1 de ontem à noite diante do Cienciano do Peru. Os memes estão aos montes aí na internet e a torcida ficou pé da vida. Na volta, o Fogão precisa vencer por 6 gols de diferença para passar no tempo normal. Você acredita nisso, Carlos Oliveira?
2: Olha, tem coisas que só acontecem ao Botafogo. Quem sabe, né?
0: Quem sabe?
2: O Nilton Santos pulsando, lotado, a torcida chegando junto. Eu acho que, olha, vamos ver, hein?
0: Muito bem, você é um homem de fé. Também na Sul-Americana, o Vasco finalizou 20 vezes, mas não conseguiu fazer gol. E ficou no 0-0 com o Olímpia aqui em São Januário. Dava para sair com a vaga na mão, né? Se um desses 20, pelo menos umzinho, entrasse. Mas tudo fica agora para o jogo de volta, que vai acontecer no dia 20, no Defensores del Chaco. Rolou até um princípio de vaia, mas o Vasco tem condições de vencer lá, Carlos Oliveira?
2: Totais condições de vencer lá. Vascão vai pra cima.
0: Muito bem, homem de fé. E pelo Brasileirão, a rodada do fim de semana tem os seguintes jogos. Fluminense e Palmeiras, amanhã, 4:30 PM. Domingo, às 4 da tarde, Vasco e Santos, em São Januário. Às 6:30, Mirassol e Flamengo, no interior paulista. E Vitória e Botafogo, que jogam na Bahia. Diga, Carlos Oliveira.
2: Digo sim, Zé Costa. Olha, o Zubeldía, que saiu do Fluminense para a alegria de nossos companheiros, foi o 14º treinador demitido esse ano pelos times que disputam o Brasileirão. Além do Zubeldía, a gente lembra que aqui no Rio, em junho, o Renato Gaúcho deixou o Vasco, o Martim Anselme saiu do Fogão em março e o Felipe Luiz também foi demitido do Flamengo no início do ano. Ou seja, a dança das cadeiras, já são 14 treinadores que dirigem times da Série A demitidos esse ano no Brasileirão.
0: Esse ano.
2: Uhum. Um roda-roda tremendo. Olha, e agora, rapaz, uma notícia que é triste, porque o Hugo Souza, goleiro do Corinthians, foi alvo novamente de ofensas racistas de torcedores do Rosário Central. O Corinthians jogou com o Rosário lá na Argentina ontem, o jogo foi 0-0, e ele ouviu xingamentos de todos os tipos, popular macaco, e daí pra frente. O juiz, inclusive, acionou o protocolo antirracista, mas o jogo não foi paralisado. E muita gente falou o seguinte: ué, se vai pra lá se xingar,

0: Sing and the Sunshine Band, Give It Up. No clima da sexta-feira, no clima do fim de semana aqui na Nova Paradiso.
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0: Direto do Centro de Operações da Prefeitura do Rio, ele tá de volta, Felipe Macon.
3: Pois é, Costa, de volta. Agora a gente fala da área do Recreio. A Avenida das Américas teve um acidente com duas motos na pista lateral na altura da estação BRT Nova Barra, ali do condomínio, no sentido Guaratiba. Evite a pista lateral, houve acionamento do Corpo de Bombeiros, vai pela pista central, é o melhor negócio. Quem chega agora a Gardênia pela linha amarela encontra já o trânsito mais intenso seguindo rumo à Barra da Tijuca. A Estrada do Gabinal como alternativa para quem vem do Largo da Freguesia tem lentidão logo depois da Aviação Redentor. A gente já havia comentado por aqui sobre um acidente com caminhão e carro na altura da estação do metrô de Irajá. Pela Avenida Pastor Martin Luther King Jr., esse acidente já foi desfeito, ainda assim tem impactos nos dois sentidos da Luther King e também na Marquês de Aracati. O cruzamento ali deu um nó no trânsito. 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Já, já conto mais, Zé Costa.
0: Até já.
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0: Karen do Couto, bom dia.
10: Bom dia, Zé Costa. Bom dia, super ouvintes da Nova Paradiso FM. Não fiquem bravos comigo, mas talvez a maior dica para melhorar a sua digestão e emagrecer é evitar bebidas durante as refeições. Especialmente as bebidas alcoólicas e a água gelada. Qualquer líquido não é bem-vindo. No máximo, um gole ou outro. Porém, os líquidos diluem a comida, fazendo com que você coma mais do que necessita para se sentir saciado e, especialmente, atrapalham e retardam a digestão, pois eles apagam o seu fogo digestivo e a sua potência digestiva. Aquela famosa barriga, aquela distensão abdominal e gases. Portanto, se você quer diminuir o estômago estufado, agora você já sabe. Tamo junto e mais dicas lá no meu Instagram, que você já segue, @KarenDoCouto.
0: Valeu, Karen!
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0: Leone, Garotos 2, antes You Before The com Pretenders I Got You, Baby.
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0: 8h32, o ministro Nunes Marques, presidente do TSE, decidiu suspender temporariamente o sistema que registra as filiações a partidos políticos no país. Essa ação vem após a polêmica de ontem, quando Flávio Bolsonaro teve um registro ligado ao Missão e não ao PL, sigla pela qual ele vai concorrer à presidência. Uma investigação está em curso, Flávio já foi registrado na Justiça Eleitoral e o pessoal do Missão acredita que rolou uma fé nesse caso. Vamos aguardar. E ganhou repercussão nas redes sociais durante essa semana a seguinte questão: a geração mais jovem não conhece as músicas, digamos, antigas? O fato surgiu pela nova versão da música Bichos Escrotos dos Titãs, um clássico de 1986, portanto 40 anos atrás, cantada pela Anitta para a trilha sonora do filme Corrida dos Bichos. O detalhe é que muita gente mais nova disse na internet que a Anitta tinha farmado aura, ai meu Deus, com a novidade de própria autoria. Os, digamos, mais experientes e sem paciência trataram logo de dizer que as novas gerações não sabem nada e o papo cresceu, rendeu, hein? Detalhe, a Anitta fez tão bonito que até integrantes dos Titãs daquela época, como o Paulo Miklos, fizeram elogios. Então tá tudo certo, né, Carlos Oliveira?
2: Tá tudo certo, tá tudo bem, tudo tranquilo. Bichos Escrotos continua sendo um clássico na voz dos Titãs. A Anitta fez bonito, tá no filme também, que fala, né, Corrida dos Bichos, e a música fala das baratas, dos ratos. Então aproveitaram essa questão para fazer o filme e a Anitta cantou muito bem. Os Titãs, o Paulo Miklos, cara, quer alguém melhor do que um cara dos Titãs para dizer se tá bom ou se tá ruim?
0: Sim.
2: Então, ele falou que tá bom e a gente vai ouvindo. É sempre bom ter novidades e tal. A Anitta canta de tudo e vamos nessa.
0: Agora, na versão do filme aí gravada pela Anitta, tem aquela parte da música que fala vão, né, né, vão para aquele lugar?
2: Não chega nessa parte, não chega no filme, nessa parte, mas né? Foi gravada na íntegra.
0: É, imaginei, tá certo.
2: Manda,
0: tá,
2: manda mesmo com todas as letras.
0: Então vamos.
2: Olha, Zé Costa, a PM de São Paulo afirmou que após uma análise preliminar de 40 câmeras, não foi identificada uma abordagem violenta ao motorista de Fernando Haddad em São Paulo, caso também do início da semana. A PM afirmou que, apesar disso, todas as apurações estão na mesa e, caso sejam identificados indícios de irregularidade, vai abrir um inquérito, né? O pessoal estava acompanhando, o Haddad disse que o motorista dele foi alvo de uma abordagem um pouco mais violenta da PM de São Paulo. A PM afirmou que não, o Tarcísio abriu uma apuração, claro, como deve seguir as coisas, e o secretário de segurança de São Paulo ligou para o Haddad para saber o que está acontecendo.
0: Tá bom. Mas ele com certeza não é o único a passar por uma situação dessa, se é que tivesse passado. Sexta-feira, só lembrando aqui, ó, Sérgio Brito, Nando Reis e Arnaldo Antunes são os autores da música Bichos Escrotos.
2: Esse clássico.
0: Esse clássico. Vamos em frente, não é melhor? Por aqui vamos de romantismo. Lá do início dos anos 80, Air Supply. Nova Paradiso é um sucesso atrás do outro. E a sua sexta-feira vai ser agitada ou vai ser romântica? Boa pergunta, hein?

0: Olha! Elis Regina, Fascinação. Isso é da trilha sonora da novela O Casarão, 1976. Tem tempo isso, em 50 anos atrás. Elis Regina é sempre bom ouvir, né?
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0: Mais informações direto do Centro de Operações da Prefeitura do Rio com ele, Felipe Maconde Galá.
2: Valeu, Zé Costa. A gente agora fala da linha vermelha, porque teve uma batida com 3 carros e moto em direção ao centro na altura do Caju. O pessoal que vem logo na sequência do aeroporto vai encontrando o trânsito completamente congestionado. Se for pela Avenida Brasil, também nada fácil. Entre a Penha e Benfica, principalmente, antes em Irajá, pouco antes do Trevo das Margaridas, teve uma batida com carreta e moto. Fica alerta também para quem vê na sequência de Guadalupe, Coelho Neto também, por conta da perda de tempo na Avenida Brasil. A situação ruim na Brasil em Bom Sucesso impacta também na saída da linha amarela. A gente lembra, quem passa pela Freguesia pode seguir pela Serra, pela Grajaú, Jacarepaguá. 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Já já volto contigo e com todo mundo na melhor, na Nova Paradiso.
0: Volte sim, volte sim.
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0: 8:47. Carlos Oliveira, quem é que tá mandando mensagem pra gente, conversando, dando opinião, mandando beijo, mandando bom dia? Diga lá.
4: mandando beijo, mandando abraço, criticando, concordando e também no volante, levando a gente. Marcelo Meirelles, Sérgio Luiz, o Marreco, Edneia, Maria, Viviane Soares, Carlos Henrique, Priscila Nascimento, a Fernanda Souza, Áurea, Vicente, Valdelúcia, José Alfaete, Acrísio, João Gonçalves e a Maria de Fátima, Jonas, Sidney, Adriano, Luiz Carlos, Luiz Cláudio, Márcio Renato, Nilson Júnior, muita gente chegando por aqui.
0: Bacana, obrigado aí pela participação de todo mundo pelo nosso WhatsApp, continua à sua disposição, 998951895, e todo mundo que participa mandando mensagem concorre no prêmio de hoje, é Kit Ama Capariz, olha que legal, dois perfumes femininos e dois perfumes masculinos aqui no Redação Paradiso. E agora, 8h48, segura.
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0: Essa a gente tem que ouvir do primeiro acorde até a última risada. Boa demais, né? Michael Jackson Thriller, aqui na Nova Paradiso. 8 horas e 55 minutos.
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0: Embolou o papel na impressora, Carlos Oliveira. Saiu não, tá embolado. Manda de novo que não saiu a notícia, eu não tenho o que ler nesse momento.
2: Você tá olhando na impressora 18, vou mandar pra impressora 14. Vamos ver se ela sai na impressora 14.
0: Faça isso. Enquanto isso, eu vou lembrando que tem promoção hoje Kit Amaca Paris. São dois perfumes femininos, dois perfumes masculinos. É o prêmio de hoje aqui do Redação Paradiso. Todo mundo que participa pelo WhatsApp concorre. Lembro também que hoje é sexta-feira e sexta-feira é um dia de muita alegria, de muita felicidade para nós. Agora, a impressora realmente parou de funcionar de ver. Eu vou botar uma música que é melhor do que eu ficar falando besteira aqui. Vamos de Blitz com a Dois Passos do Paraíso. Enquanto isso, a gente tenta se entender com a impressora aqui. Peraí.
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0: A dois passos do paraíso é a Blitz na Nova Paradiso.
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0: Ao menos 5 pessoas foram presas pela Polícia Civil em operação realizada contra integrantes de uma quadrilha especializada em sequestros relâmpago. As vítimas do bando eram, em especial, comerciantes da Baixada e os policiais buscam o cumprimento de 14 mandados de prisão, 30 de busca e apreensão, além da aplicação de medidas cautelares. Essa operação está em andamento ainda. E o endereço do ex-governador Cláudio Castro foi alvo de buscas da Polícia Federal como parte da Operação Sem Refino 2. A ação tem o objetivo de investigar as possíveis irregularidades já apontadas na concessão de licenças ambientais para a refinaria Refit. Os alvos podem responder por gestão temerária e fraudulenta, lavagem de capitais, sonegação fiscal, evasão de divisas e manipulação de mercado. A lista inclui também crimes contra a ordem econômica envolvendo a comercialização de combustíveis. Carlos Oliveira.
2: Olha, Zé Costa, acontece nesse domingo na Zona Sul a 21ª edição da Corrida dos Garçons.
0: Opa!
2: Acontece em Copacabana. A categoria vai se reunir para se divertir, para praticar os esportes e também tem premiação em dinheiro, Zé Costa. O evento organizado pelo Sindicato dos Garçons e trabalhadores em bares e restaurantes aqui do município do Rio, apoio também do Hotéis Rio, mas de 150 profissionais estão inscritos, garçons, garçonetes, bartenders e trabalhadores de bares e restaurantes em geral. Ô chefe, patrão, primo, chega aí. Tem gente que aluga garçom, acha que o garçom é psicólogo, né? Mas eles estão sempre com um sorriso no rosto, trazendo alegria, trazendo aquele clima de bares e restaurantes. Que seja uma boa corrida para os garçons no domingo.
0: Abraço a todos os garçons ouvindo a gente aqui no Redação Paradiso. Agora 9:01.
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0: Sister Sledge is the greatest dancer. É a nova Paradiso, é um sucesso atrás do outro e é sexta-feira.
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0: Chega mais, Felipe Macon.
2: Me chama que eu vou, Zé Costa. A gente está vendo aí o trânsito de ida para a Zona Sul bastante carregado na enseada de Botafogo. Para quem chega aí vindo do aterro do Flamengo, congestionamento por conta da forte movimentação de ida para Copacabana, para pegar o túnel novo. Por falar em Copa, essa região do Leme, mais cedo chegou a tombar um caminhão na rua Martim Afonso, próximo da Avenida Atlântica. É uma via mais interna, isso não chega a deixar grande reflexo na movimentação, por sinal o veículo também já foi destombado. Na ida pelo aterro, tá ok até o Morro da Viúva. Depois da enseada de Botafogo, fica ruim por conta desse acesso lá na frente para Copacabana, mas o aterro serve de rota alternativa para quem ainda tá no gasômetro tentando escapar dos túneis. Péssima movimentação de ida pro Rebouças, elevado sobre a Avenida Paulo de Fronten, prejudicando inclusive a Avenida Francisco Bicalho. Fico alerta para quem vai passando pela região. 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Já tô de volta.
0: Ok.
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0: Bom dia, Theo Carvalho.
10: Bom dia, Zé Costa. Muito bom dia a todos. E hoje o nosso papo é sobre Copa Sul-Americana, porque a noite de ontem foi agitada. Começando pelo Vasco da Gama, que recebeu o Olímpia em São Januário e, mesmo dominando praticamente o jogo inteiro, finalizando mais de 20 vezes, não conseguiu sair vitorioso. O empate em 0-0 persistiu no placar e agora o Cruz Maltino vai ter que resolver a classificação no Paraguai, precisando de uma vitória para se classificar sem a disputa por pênalti. E agora vamos para o Botafogo, que passou uma das maiores vergonhas de toda a sua história. O Alvinegro foi até a altitude de mais de 3.400 metros de Cusco, no Peru, para enfrentar o Cienciano e sofreu uma goleada inesquecível, 6-1. Com apenas 34 minutos, os peruanos já venciam por 4-0 e o Botafogo já estava praticamente entregue. Na segunda etapa, Matheus Martins ainda conseguiu diminuir, mas depois o time ainda sofreu mais 2 gols e viu a vaga se tornar uma missão quase impossível. Na semana que vem, aqui no Rio, o Alvinegro vai precisar vencer por 6-0 para se classificar direto. E por enquanto foi isso, Zé Costa. Mais tarde eu tô de volta com mais informações.
0: Perfeitamente, são 9 horas e 9 minutos. 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

0: 93 Million Miles, Jason Mraz, aqui na Nova Paradiso.
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0: E a gente segue aqui agora trazendo essa informação para você. Pesquisa divulgada pelo Sindicato da Habitação do Rio afirma que as taxas de condomínio subiram bem acima da inflação entre julho de 2025 e junho desse ano. O índice do IPCA foi de 4,64% e o condomínio subiu em média 11,8%, tendo o maior percentual no centro da cidade. E para se ter uma ideia, na zona norte do Rio, as despesas com condomínio já são 40% do aluguel. Especialistas afirmam que as taxas de condomínio aumentam pela inadimplência de muitos moradores, o que pesa mais para os outros. Mas não é só isso, né? A gente sabe. Um estudo feito pela Embrapa revela que os peixes também possuem uma impressão digital. Segundo o levantamento, que utilizou tainhas como exemplos, foi possível entender a origem delas através de moléculas presentes nos músculos. Por ali, os pesquisadores encontraram diferenças relacionadas ao ambiente em que os peixes vivem, à quantidade de sal na água, à alimentação e também ao funcionamento do organismo. Isso vai ajudar a entender também questões dos gastos de energia, atividade muscular, alimentação e adaptação dos peixes, Carlos Oliveira. Olha, isso realmente os peixes, mudou a minha existência a partir desse momento.
2: A ciência sempre nos surpreende, né? O pessoal estudando lá, pegando
0: ser humano também me surpreende muito.
2: Olha, Zé Costa, a Defensoria Pública do Estado realizando nesse sábado, de 9 da manhã até 3 da tarde, em São Januário, o dia D da campanha Meu Pai Tem Nome.

0: grande mobilização voltada para garantir o direito da identidade ao fortalecimento de vínculos familiares serão entregues laudos com resultados de exames de DNA feitos em mutirões. A campanha foi realizada em diversos pontos do estado, população também com acesso gratuito a uma série de serviços como reconhecimento voluntário de maternidade e paternidade biológica ou socioafetiva, também outros testes de DNA, orientação jurídica, ajuizamento de ações, mediação, conciliações familiares, defensoria pública. Com esse projeto, que é importante, né? Trazer o nome da certidão do pai ou da mãe faz muita diferença na vida de um cidadão.
1: Com toda a certeza. Essa é a Nova Paradiso, Redação Paradiso vai até às 10 horas, agora são 9h19. E a gente traz... Cadê a música que eu ia tocar nesse momento? Djavan com Seduzir.

0: Hey Parker Jr. Ghostbusters. Tema do filme, bom demais.
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0: Diga lá, meu amigo Felipe Macon.
2: Valeu, Zé Costa. Solzinho saindo em alguns pontos da cidade. Opa. Vamos lá, conferir a movimentação da Avenida Pastor Martin Luther King Jr. Teve uma batida com carro e moto em Engenho da Rainha. Tá difícil de chegar a Del Castilho. Com isso, você que passa por Irajá não pensa na Luther King como rota alternativa para evitar a Brasil, que continua congestionada, não tem jeito, entre a Penha e Manguinhos. Seguindo pela linha vermelha, ainda reflexos de uma batida com três carros e moto que aconteceu no Caju. Pessoal que vai nesse momento pela Serra Grajaú Jacarepaguá, encontra boa movimentação, opção de saída para quem está passando pela Freguesia em direção ao centro, se quiser evitar a linha amarela lá na frente na chegada à Avenida Brasil. Bicalho ruim, muito por conta da ida para o túnel Rebouças. Em Petrópolis, descida da Serra, quilômetro 85, Washington Luiz, teve o tombamento de uma van. Trânsito em meia pista. 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Vou dando tchau pra vocês, é Costa. Sextou, já eu volto com o Mário Márcio.
0: Maravilha, valeu.
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2: Bom dia, Gradilone.
3: Bom dia, Zé Costa. Bom dia, ouvintes da Nova Paradiso. Olha aí, Zé Costa. A semana está acabando com um movimento de alívio no mercado. O dólar está abrindo com uma queda de 0,24% a R$ 5,176. E as ações brasileiras estão com uma alta de 1,3% no pré-mercado em Nova York. Na ponta do lápis, os investidores enfrentaram dias muito negativos. O Ibovespa teve 8 quedas seguidas e amarga uma baixa de 6,1% em agosto. A questão, Zé Costa, é que não há motivos concretos para isso. Basta olhar, por exemplo, as expectativas para os juros. Os investidores aqui no Brasil permanecem confiantes de que o Copom vai cortar o juro em 0,25 ponto percentual na reunião de setembro. Essa probabilidade é de 75%. Na gringa, o cenário melhorou. Havia um temor de que o Banco Central americano elevasse os juros, mas agora a expectativa de que ele vai manter a taxa estável, sem subir, cresceu para quase 60%. Estava em 40% alguns dias atrás. Assim, Zé Costa, não tem muita justificativa para a baixa das ações, exceto a boa e velha especulação. É isso aí, meu caro. Um bom dia e um bom fim de semana para você e para os ouvintes da Nova Paradiso. Até segunda!
2: Valeu, Gradilone, até segunda-feira. E agora aqui na Nova Paradiso, no Redação Paradiso, é o seguinte, começa hoje o Altos Encontros, o evento mais exclusivo do segmento automotivo do Brasil. A Nova Paradiso é a rádio oficial do AE26. E quem já está lá é o nosso colunista de automobilismo, o Renato Cantarino. Bom dia, Cantarino!
4: 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A gente continua por aqui e volta mais tarde na Nova Paradiso 89,5, a rádio oficial do Altos Encontros 2026.
2: Valeu, abraço.
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0: Tim Maia e Fábio, até parece que foi sonho. Essa é da antiga.
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0: 9h41 agora. O governo federal estuda aumentar o valor do salário mínimo nacional para R$ 1.741 no ano que vem. A estimativa é maior que a feita em abril e deve seguir para análise do Congresso até o próximo dia 31. Essa previsão entra no projeto de lei orçamentária anual e o novo salário mínimo vale a partir de 1º de janeiro como data base. Hoje, o salário mínimo nacional está em R$ 1.621, ou seja, se for realmente para esse novo valor que a gente falou, vai subir 7,4%.
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0: Acontecem hoje e amanhã as novas apresentações do Vale Festival lá na Praia de Copacabana. Eu nunca sei se é Vale Festival ou se é Vale Festival, porque se escreve exatamente da mesma maneira, mas eu vou falar em português. Vale Festival lá na Praia de Copacabana. Os shows ficam por conta da Orquestra Ouro Preto, tendo Samuel Rosa e Alceu Valença como convidados especiais. Bacana, hein? A partir de 8h30 da noite, hoje com Samuel Rosa e amanhã com Alceu Valença. Shows na altura do posto 2 da Praia de Copacabana e de grátis. Carlos Oliveira.
2: Muito boa, Zé Costa, essa dica cultural.
0: Sim, muito boa.
2: Adoro o Alceu Valença e também o Samuel Rosa. Eu acho que eu vou morar na Praia de Copacabana nesse fim de semana. Isso se o tempo ajudar, né, Zé Costa?
0: É, tem isso.
2: Áreas de instabilidade vão influenciar o tempo na cidade do Rio hoje. Previsão de céu parcialmente nublado a nublado, chuva fraca e isolada a partir do fim da tarde, passando a fraca a moderada já no período da noite. Ventos moderados, temperatura máxima de hoje 28 graus. Falando do fim de semana, a gente fala também?
0: Sim, fala.
2: Então
0: fala.
2: Vamos com o fim de semana. Sábado, com céu parcialmente nublado a nublado, possibilidade de pancada de chuva isoladas durante a manhã e também no período da tarde, máxima 30 graus. No domingo, céu nublado a parcialmente nublado, não chove, máxima prevista 29 graus.
0: É isso, aproveite. E eu vou estar de folga, que maravilha. Duran Duran.

0: música de Hildon, Na Rua, na Chuva, na Fazenda. Versão de Kid de Abelha, você ouve aqui na Nova Paradiso. É um sucesso atrás do outro.
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0: E hoje no Redação Paradiso você ficou sabendo, o sistema de filiação é suspenso pelo Tribunal Superior Eleitoral. Concessionária adota QR Code para facilitar denúncias de assédio contra as mulheres. Barcas passam a ter restrições para transporte de ciclomotores. Vasco empata e Botafogo é goleado na Copa Sul-Americana. Fim de semana tem rodada movimentada pelo Brasileirão. E o que mais, Carlos Oliveira?
2: Falamos também, Zé Costa, da divulgação para hoje de uma nova pesquisa de olho na corrida eleitoral. A presidência, a polícia está nas ruas por aqui, diversas operações no Rio. Também abordamos aquele papo da nova geração que foi achincalhada na internet por não conhecer a música Bichos Escrotos, clássico do Titãs.
0: É isso aí, ficamos sabendo também, Mário Márcio gostou muito dessa notícia, que agora o que? Agora é que nós sabemos, os peixes têm impressão digital. Foi uma coisa que realmente mudou a nossa vida, o nosso pensamento, a nossa visão perante o mundo.
2: Vão até tirar documento, né?
0: Michael Bublé.

0: Cidade Negra, onde você mora? Encerrando o Redação Paradiso. Muito bem, valendo hoje Kit Ama Capariz, dois perfumes femininos e dois perfumes masculinos. Quem tá se dando bem é Lara Pestana. Lara Pestana, final do telefone 0366. Ô Lara, olha aí o seu WhatsApp, você vai receber daqui a pouco uma mensagem da nossa equipe de promoção explicando como retirar o seu prêmio. Posso fazer a piadinha?
1: Não, fica à vontade.
0: Posso? Lara Pestana não pestanejou, participou e se deu bem. Aí, essa é by Mário Márcio.
1: Eu não, não tem nada com isso.
0: Carlos Oliveira, valeu.
2: Valeu.
0: Até segunda-feira. Até segunda-feira. Segunda estamos de volta aqui, porque Sérgio Gianotti continua de férias. Senão essas férias não acabam, não, Mário Márcio?
1: Não, você que... não. Não, não, né? Ele disse que quer aproveitar ao máximo.
0: Entendi.
1: Só também volta quando a chefia determinar.
0: Parece que estava 8 anos sem tirar férias.
1: Isso, por aí.
0: E agora?
1: Agora eu gostaria de fazer duas colocações antes
0: por
1: de
0: favor,
1: ir embora.
0: Por favor.
1: Primeira, você me emocionou quando tocou Fascinação com Elis Regina.
0: Gostou?
1: Que eu não ouvia no rádio há muito tempo. É sempre bom ouvir Elis.
0: Ouvinte mandou aqui também comentário. Fascinação com Elis só na Nova Paradiso.
1: Isso, verdade. E outra coisa é dizer que eu sou solidário à torcida do Botafogo.
0: Uhum.
1: Solidário com eles, porque eu também sou contra essa parada de 6-1.
0: A escala? Escala 6-1?
1: Não, não falei em escala. Não falei em escala. Isso aí é por sua conta.
0: Ai, meu Deus do céu.
1: Até amanhã, Zé.
0: Eu não vou falar nada.
1: Amanhã
0: Carlos
1: não,
0: Oliveira
1: final
0: tá
1: de semana.
0: Tá com cara de quem quer falar alguma coisa.
3: Eu posso ir embora já?
0: Pode. Algum comentário? Não, né?
3: Não, sem comentar.
0: Tá bom, então. Eu só quero falar uma coisa. Esse fim de semana estou de folga.
1: Folga.
0: Então não me incomode, Mário Márcio, me deixe descansar.
1: Pode deixar.
0: Porque eu não estou de férias há 85 dias, igual o Sérgio Gianotti. Preciso descansar fim de semana. Segunda-feira eu volto 7:30 da manhã. Valeu, gente. Ótimo final de semana para todos. Ótima sexta-feira. Valeu, Mário Márcio. Bom trabalho.
1: Até segunda.
0: Tchau.
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2: Você já reparou na sua língua hoje? Alterações na cor ou na textura dela podem sinalizar que algo não vai bem no seu organismo. Uma língua saudável é rosada. Se estiver muito esbranquiçada, pode ser acúmulo de bactérias ou infecções. Se estiver vermelha e lisa ou amarelada, também merece atenção. O hábito de escovar a língua e fazer o autoexame ajuda a evitar o mau hálito e a identificar problemas cedo. Se notar manchas ou feridas que persistem por mais de 2 semanas, consulte o médico.
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1: 10h09. Salve, pessoal. Muito bom dia. Tudo bem? Tranquilo? Vamos nessa, então, ó.
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1: Hamilton, Joe Frank and Reynolds gravaram primeiro. Essa regravação aí é com LaBouche, Fall in Love.

Antes teve Skank Garota Nacional. Nova Paradiso 10 e 20. Ney Mato Grosso.

0: Uma daquelas que tem a cara da sexta-feira. John Miles, Song For You. Antes teve Elba Ramalho de volta pro aconchego da trilha sonora de Rock Santeiro de 1985.
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0: Vamos lá para o Centro de Operações Rio saber da situação do trânsito neste momento. Bom dia, Felipe Macon.
2: Oi, Mário Márcio. Sextou. Uma excelente sexta para você e para todo mundo aqui na Nova Paradiso. Mais cedo estava tudo fechado, agora o sol já está saindo em alguns pontos da cidade. Vamos juntos conferindo a movimentação pela Avenida Brasil, porque teve acidente envolvendo carreta e moto em Parada de Lucas, no sentido centro, e no sentido Zona Oeste, carreta, caminhão e moto em Vigário Geral. Então o trânsito está muito pegado pela Brasil. Você que vai para Dutra, vai para Baixada, vai pela linha vermelha, é o melhor negócio, e vale essa dica também indo em direção ao centro do Rio. A gente também está acompanhando por aqui a movimentação dos túneis. Rebouças ficou mais intenso, isso para os dois sentidos, tanto rumo ao centro quanto em direção à Zona Sul, até por conta dessas saídas para Jardim Botânico e Orla da Lagoa. Indo pelo túnel Santa Bárbara, então o Aterro do Flamengo são melhores alternativas. Se tiver pelo Aterro, só fica sabendo do congestionamento na enseada de Botafogo, logo depois do Morro da Viúva. Tá difícil por conta da forte movimentação rumo à Copa. 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Já já tô de volta.
0: Até já.
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0: Backstreet Boys, As Long As You Love Me. Antes teve a Isabela, Quero Ser Feliz Também. Depois do intervalo tem 100 escalas, ó, tem promoção também, se liga.
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0: Voltamos ao Centro de Operações Rio para saber das novidades do trânsito. Fala aí, Macon.
2: Oi, Mário Márcio, de volta por aqui. A gente de olho na movimentação de saída para Gávea do túnel acústico. O trânsito já mais lento. Quem vem por São Conrado tem a opção de pegar a Avenida Niemeyer. Estou vendo também aqui uma dificuldade para quem acessa a Lagoa saindo do Rebouças, indo para a Avenida Borges Medeiros ou então seguindo pela Rua Jardim Botânico. Na altura do Parque Lage tem muito engarrafamento já. Saindo do Maitá para Botafogo, faz melhor pela Visconde de Silva, evitando a Rua Voluntários da Pátria. A Rua das Laranjeiras tem uma manutenção acontecendo na altura da Rua Soares Cabral, no sentido Cosme Velho. Um atropelamento envolvendo um carro na Praça Procópio Ferreira, atenção no centro do Rio, altura do terminal rodoviário. 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Já já volto por aqui, Mário Márcio.
0: Até já!
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0: O Parlamento da Suécia aprovou uma proposta do governo para o endurecimento de regras para os jovens infratores, reduzindo de 15 para 14 anos a maioridade penal no país. A medida vale a partir de 10 de setembro e será aplicada inicialmente pelo período de 5 anos. O governo sueco explicou que isso foi preciso diante de um cenário de aumento da criminalidade grave entre jovens e também para manter a credibilidade e legitimidade do sistema judicial local. Um endereço em Petrópolis, segundo as investigações, relacionado ao ex-governador Cláudio Castro, foi alvo de busca e apreensão na segunda etapa da Operação Sem Refino da Polícia Federal. O foco da PF está em cima da apuração de supostas irregularidades na concessão de licenças ambientais para a Refit. Tudo tem a autorização do Supremo e há ex-secretários do governo estadual, além de empresários, como alvos dos mandados de busca.
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0: E durante os 100 escalas temos promoção e eu lhe faço uma pergunta, caríssimo ouvinte. 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Boa sorte para você que vai tentar e o som do John Secada, Too Late.

velhinha, mas é gostosa. É gostosa de ouvir, né? Never Can Say Goodbye. Michael Jackson pequenininho. Mas aí com os irmãos, né? Jackson 5. Antes teve Nada Por Mim, Marina Lima. Nova Paradiso, rádio oficial do Rock in Rio Brasil 2026. 11:16, Gal Costa.

Esse foi o Fagner, Pedras que Cantam. Pedras que Cantam, tema de abertura da novela Pedra sobre Pedra, exibida pela Globo em 1992. Antes teve Terence Trent D'Arby, Sign Your Name, Sign Your Name. É uma homenagem do Terence Trent D'Arby a Xadê. Ele, grande admirador da Xadê, compôs a música pensando na elegância e na levada da Xadê no palco. Assistindo um show da Xadê, ele se inspirou para compor Sign Your Name. 11 horas 27 minutos, você tá ligado em 89,5, curtindo um sucesso atrás do outro no Sem Escalas, sem comerciais e com promoção. Participa aí que dá tempo, ó. 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Daqui a pouquinho, no fim do Sem Escalas, tem o resultado.

Elton John, I Don't Wanna Go On With You Like That. Antes teve Marisa Monte, Seu Jorge e Flor, Pra Melhorar. 9ª Paradiso, Rádio Oficial do Rock in Rio Brasil 2026, 11h40. Bora de Paralamas?

0: a última do Sem Escalas. Ahá, Take On Me. Antes teve Legião, Eduardo e Mônica.
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0: Tem resultado de promoção para você que participou aí para concorrer a ingressos pro show Popcast Tributo a Phil Collins hoje às 10h30 da noite no Blue Note Rio em Copacabana. Quem faturou os ingressos tem final de telefone, atenção, 2907-2907, é você mesma, Renata. Renata da Silva Moreira ganhou os ingressos. Rê, presta atenção, relaxa que já já a nossa equipe de promoções vai manter contato com você para combinar a entrega dos seus ingressos. Bom divertimento logo mais no Blue Note Rio. Renata da Silva Moreira, ganhadora da promoção da hora que passou. Não, a hora tá vigente ainda. Não passou ainda. Mas você que tentou e não conseguiu, fica calmo que vai dar tudo certo, porque logo mais a gente libera uma nova promoção e aí quem sabe, né?
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0: É hora de sabermos como está o trânsito neste momento no Rio de Janeiro. Quem sabe tudo do trânsito informa pra gente é Felipe Macon.
5: Tô de volta, Mário Márcio. Ó, pessoal que vai seguindo pelo centro, Avenida Presidente Vargas, precisando chegar a Carioca, vai se deparar com muita lentidão na Avenida Passos, indo também pela Avenida Rio Branco. O acesso elevado à Avenida Paulo de Fronten continua com aquela perda de tempo no trevo das Forças Armadas. Atenção quem vai para o túnel Rebouças e até lá na frente também as saídas ainda ruins para a Orla da Lagoa e também para a Rua Jardim Botânico. Quem segue rumo à Barra da Tijuca ainda encontra uma movimentação intensa pela linha amarela até o acesso para a Avenida Ayrton Senna. Se for pela Estrada do Gabinal, dificuldades a partir da altura da Aviação Redentor. 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E vou ficando por aqui, Mário Márcio, sextou. Um ótimo fim de semana pra você e pra todo mundo aqui na Nova Paradiso.
0: Animadão, Macon, hein? Aproveita, meu irmão. Bom descanso. Obrigado.
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0: A Câmara dos Deputados aprovou um projeto de lei que visa uma conversão direta das milhas aéreas em dinheiro. Pela proposta, as companhias devem oferecer essa opção claramente, sob pena de não poderem mais operar esse tipo de serviço. O texto aborda os programas de pontos e diz que as negociações devem ocorrer com a participação de empresas independentes. Agora o projeto segue para análise do Senado e não há um prazo para definição. A rodada 23 do Brasileirão tem os seguintes jogos para os cariocas neste fim de semana. Fluminense e Palmeiras amanhã a partir das 4h30 da tarde no Maracanã. Já no domingo às 4 da tarde, Vasco e Santos jogam em São Januário. Com bola rolando às 6h30, temos Mirassol e Flamengo em São Paulo, além de Vitória e Botafogo lá na Bahia. O Flamengo é vice-líder, o Fluminense está em quarto, o Botafogo em nono e o Vasco é o 18º.
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25: Essa semana eu participei de uma entrevista sobre uma pesquisa que apontava melhora nas vendas do varejo. A notícia parecia positiva, mas quando eu fui olhar os dados mais de perto, a história não era bem assim. O crescimento era nominal, ou seja, o faturamento aumentou, mas isso não significa necessariamente que o varejista vendeu mais produtos. Parte desse resultado pode vir do reajuste de preços. O pequeno e médio empreendedor sabe bem do que eu estou falando, pois está sentindo na pele o momento desafiador que estamos vivendo. E esse é um aprendizado importante. Saiba interpretar dados, não apenas olhar para eles. Entender o que está acontecendo com o consumidor, com as vendas e com os custos permite antecipar movimentos e ajustar a estratégia antes que a mudança apareça no caixa. Você não controla o mercado, mas pode aprender a ler seus sinais e preparar seu negócio para o que vem pela frente. Quer aprofundar sobre esse tema? 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
0: 9:00, boa tarde, sexta-feira. Se para você a semana já acabou, aproveite, mas sem exageros, tá?
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0: Você pode até exagerar, mas com moderação. Bora de Dionne Warwick para começar a nossa tarde de sexta juntos. I'll never love this way again.

Esse é o Rick Astley, Together Forever. Antes teve Sandra Sá, Retratos e Canções. Nova Paradiso, meio-dia e 19. Balara e Jorge Vercillo.

0: Zé Augusto, da novela Bebê a Bordo, de 1988, de Igual para Igual. Antes teve Maroon 5, Memories.
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2: Olá, querido ouvinte. Hoje vamos falar sobre alimentos obrigatórios para idosos com fraqueza muscular e sarcopenia. Então pega papel e caneta e anota aí. Proteínas magras, como peixes, frango e ovos, ajudam a manter e a reparar os músculos. Vegetais de folhas verdes escuras, como espinafre e couve, são ricos em vitaminas e minerais que apoiam a saúde muscular. Fontes de cálcio, como laticínios, e esses mesmos vegetais também mantêm a força óssea, fundamental para a função muscular. Além disso, frutas e legumes coloridos, como frutas vermelhas e cenouras, são ricos em antioxidantes que combatem danos celulares. Para mais dicas de saúde para idosos, siga agora mesmo o meu canal do YouTube, Doutor João. Te vejo lá e até a próxima.
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a versão reggae de Baby, I Love Your Way, grande sucesso do Peter Frampton. Essa versão aí é com Big Mountain. Antes teve Gilberto Gil, Esotérico. Nova Paradiso, 7 para 1.

0: dublê de cantor e artista plástico, também faz grafite nas horas vagas. Chris Brown, With You. Daqui a pouquinho, depois do intervalo, que é rápido, rápido, tem um sucesso atrás do outro, sem intervalos, mais uma edição do Sem Escalas e promoção, tá?
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0: Presidente Lula afirmou ter iniciado o processo de reciprocidade contra os Estados Unidos, ainda dentro do episódio sobre as tarifas comerciais impostas pelo governo Trump. Lula disse que a ação é para mostrar que o Brasil não é pouca coisa e que, por não ter o mesmo poderio militar dos americanos, vai vencer nos argumentos. O ministro da Fazenda, Dario Durigan, indicou que o governo tem cautela e responsabilidade ao acionar a lei da reciprocidade. A Justiça do Rio finalizou a etapa das audiências a respeito do caso de violência sexual coletiva de 4 jovens contra uma menina aqui em Copacabana. Os réus respondem por estupro e cárcere privado e agora está aberto o prazo para as alegações da defesa dos jovens e do Ministério Público. Após esse período, o juiz responsável avaliará o caso e a sentença pode ser divulgada no mês que vem.
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18: E durante o Sem Escalas tem promoção, valendo agora par de convites para o Museu do Amanhã, um lugar mágico. E tá rolando a exposição lá do Cosmos a Nós, onde ciência, arte e inovação se encontram. Para concorrer aos ingressos, envie nome completo e bairro para o nosso WhatsApp 998951895. Daqui a pouco, no fim do Sem Escalas, a gente divulga resultado. Boa sorte para você!

0: Patrice Russian, Forget Me Not. Antes teve Baby do Brasil, um Awe com você. 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

Sempre muito bom recordar a Cássia Eller. Gatas Extraordinárias está na trilha sonora da novela Laços de Família de 2001. Antes a gente ouviu Smokey Robinson, Just to See Her. 1 hora 35 minutos, essa é a Nova Paradiso, tocando um sucesso atrás do outro, sem comerciais. Você está curtindo sem escalas e tem promoção. Dá tempo ainda de você participar e concorrer a um par de ingressos para o Museu do Amanhã, na exposição que está rolando atualmente do Cosmos a Nós, onde ciência, arte e inovação se encontram. Para participar, manda rapidinho nome completo e bairro para o nosso WhatsApp, que é o 998951895. Resultado daqui a pouquinho no fim do Sem Escalas, que segue com Alicia Keys. You Don't Know My Name.

absoluta. Ela continua lá no topo, lá em cima. Depois vem as outras. Madonna, Vogue.

0: Cassiano, a Lua e eu.
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0: Presta atenção que tem resultado de promoção. Você que participou aí durante os 100 escalas, valendo 2 convites para o Museu do Amanhã, exposição do Cosmos a Nós, onde ciência, arte e inovação se encontram, faturou o par de ingressos. Ouvinte que participou e tem final de telefone 5044. Milena Cailane Silva Alves Soares. Nome grande, né, Milena? Falei direitinho o seu nome, Milena Cailane? Espero que sim. Milena, nossa equipe de promoções já mantém contato com você para combinar aí a entrega dos seus ingressos. Bom divertimento lá no museu. Tenho certeza que você vai curtir muito o passeio, o visual e o que você vai ver por lá na exposição do Cosmos a Nós. Você que participou não se deu bem dessa vez, continua tentando que sua hora vai chegar. Quem sabe hoje ainda, porque a Patrícia certamente vai liberar daqui a pouquinho promoção para vocês participarem.
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0: Em uma reviravolta em relação aos últimos dias, a França rejeitou uma lei que previa a proibição de acesso a redes sociais a menores de 15 anos. A legislação, aprovada por parlamentares, entraria em vigor no dia 1º de setembro, mas o governo considerou o texto como violação grave da liberdade de expressão. A Austrália proíbe redes sociais para menores de 16 anos e locais como Brasil, Reino Unido e Nova Zelândia pensam em medidas semelhantes. O governador interino Ricardo Couto confirmou a exoneração de 14 servidores do programa Empoderadas. A medida foi publicada no Diário Oficial após uma auditoria ter apontado irregularidades como pagamentos indevidos e desvio de finalidade. O balanço é referente a 2025, com prejuízo de R$4,5 milhões aos cofres públicos. O programa Empoderadas foi criado para atuar no combate à violência contra a mulher e está suspenso pela UERJ. Falando em empoderadas, olha quem tá aqui olhando pra mim.
5: Ótima! Sexta-feira ela chegou, né? Ela demora, mas ela chega.
0: Ela chega e chega com tudo.
5: Chega com tudo. E vambora, gente.
0: Sextou pra você já, Patricinha?
5: Já sextou pra mim. Amanhã a gente trabalha de novo, é, né? À tarde. É de 3 às 8, mas já sextou, né? Já dá pra você relaxar, isso. Fazer alguma coisa depois de sair daqui.
0: Dá até pra exagerar com moderação.
5: Nada, não. Isso daí já passando longe da minha vida.
0: Tá bom, querido. Bom trabalho pra você.
5: Bom descanso, tá bom?
0: Valeu, beijão.
5: Beijão. Você volta quando agora?
0: Amanhã. Amanhã. Amanhã, se você deixar, eu volto amanhã, logo depois de você.
5: Mas amanhã é sábado.
0: Eu sei. Você não quer que eu volte? Tá me...
5: Depois tia, de mim.
0: Ela me deu
5: eu
0: folga,
5: não sei,
0: tia.
5: Não. Então,
0: ela
5: tá
0: me
5: bom.
0: Deu folga, tia.
5: A gente então... conversa aqui sobre a escala. Daqui a pouquinho, off, que agora fiquei confusa.
0: Não, não. Você depois sou eu. A não ser que você me libere, aí tá tudo certo.
5: Não libero ninguém.
0: Beijo, querida.
5: Beijo.
0: Gente, eu achava que eu voltava amanhã às 3, mas a Patrícia tá me liberando aqui, eu não sei se eu volto mais.
5: Eu achava que era eu.
0: Obrigado pela companhia de vocês, vocês são os melhores, aproveitem a sexta-feira, sempre acompanhando a gente, tocando um sucesso atrás do outro, pra vocês que são os melhores. Tchau, tchau, a gente se fala amanhã.
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14: Essa semana eu participei de uma entrevista sobre uma pesquisa que apontava melhora nas vendas do varejo. A notícia parecia positiva, mas quando eu fui olhar os dados mais de perto, a história não era bem assim. O crescimento era nominal, ou seja, o faturamento aumentou, mas isso não significa necessariamente que o varejista vendeu mais produtos. Parte desse resultado pode vir do reajuste de preços. O pequeno e médio empreendedor sabe bem do que eu estou falando, pois está sentindo na pele o momento desafiador que estamos vivendo. E esse é um aprendizado importante. Saiba interpretar dados, não apenas olhar para eles. Entender o que está acontecendo com o consumidor, com as vendas e com os custos permite antecipar movimentos e ajustar a estratégia antes que a mudança apareça no caixa. Você não controla o mercado, mas pode aprender a ler seus sinais e preparar seu negócio para o que vem pela frente. 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
15: Ótima tarde, ótima sexta-feira. Você está na Nova Paradiso em 89,5. Eu sou Patrícia Cunha, te acompanho até as 6 da tarde. 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

Somebody Wants to Me, single de estreia do cantor americano Rockwell, participação de Michael Jackson, você curtindo aqui. Nova Paradiso, 2h16. Lucas Félix.

0: Desejo Só Não Basta, Simone, trilha sonora da novela Corpo a Corpo, lá em 84.
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3: Sinal verde para velocidade. Neste sábado, 15 de agosto, o Kartódromo Internacional de Guapimirim recebe a sexta etapa do Campeonato Estadual de Kart do Rio de Janeiro. As provas do dia também serão válidas para a segunda etapa do Campeonato Carioca de Kart, que tem uma duração menor, apenas no segundo semestre. Cerca de 70 pilotos de todas as faixas etárias disputarão as principais categorias do kartismo profissional. Quem quiser assistir em loco, a entrada é gratuita no Kartódromo. As corridas começam às 9 da manhã e terminam às 3 da tarde. Todo dia de competição terá transmissão no canal da FATV Esporte, no YouTube. Eu volto na segunda-feira, aqui na Nova Paradiso, com notícias do automobilismo. Siga nas redes sociais, @Turbinol. Um ótimo fim de semana pra você e até.
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Jota Quest, Encontrar Alguém. Você curtindo aqui. Nova Paradiso, 2h49. Laura Branigan.

0: hino do rock nacional do final dos anos 80, Carta aos Missionários Uns e Outros, pra gente fechar muito bem essa hora.
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0: Atenção, você motorista, como é que tá o trânsito por aí? Agora 2h57, a gente vai pro centro de operações. Paulo Matos tem informações. Oi, Paulo, boa tarde.
2: Oi, Paty, ótima tarde para você e para todo mundo ligadinho aqui na Nova Paradiso. Excelente sexta-feira para todo mundo, que já começa com problemas lá na zona sul da cidade. Tem acidente no viaduto Sanilé, uma moto pegou fogo. Para quem vai no sentido Lagoa, complique muito a passagem pelo viaduto Sanilé e também reflete ao longo do túnel Rebouças. Se você está pensando em seguir para a zona sul da cidade, inclusive já te adianto, na Pinheiro Machado, para piorar, tem manifestação em frente ao Palácio Guanabara. Pista sentido Botafogo é que está parcialmente ocupada no momento. Também lentidão já na saída do Santa Bárbara. A única escolha fica sendo mesmo o aterro do Flamengo e a enseada de Botafogo. 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Daqui a pouco eu estou de volta com mais do trânsito. Combinado, Paty?
0: Combinado, até já.
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0: A Polícia Federal deflagrou a segunda fase da Operação Sem Refino, com 16 mandados de busca e apreensão. Entre os alvos estão o ex-governador Cláudio Castro e o ex-secretário Bernardo Rossi, investigados por supostas irregularidades envolvendo a Refit. A operação apura possíveis fraudes em licenças ambientais, lavagem de dinheiro, sonegação fiscal, evasão de divisas e crimes no setor de combustíveis. A prisão de um falso médico em Nova Iguaçu expôs falhas na fiscalização e no controle de profissionais de saúde aqui no Rio. O suspeito usava o registro de outro médico e teria atendido pacientes com doenças graves, prescrevendo medicamentos e exames. Desde 2020, o Rio registrou mais de 300 processos judiciais relacionados ao exercício ilegal da medicina, reforçando a necessidade de fiscalização. E você fica atento.
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0: Ótima sexta-feira, você está na Rádio Oficial do Rock in Rio Brasil 2026, está na Nova Paradiso. Eu sou Patrícia Cunha, te acompanho até as 6 da tarde. E que tal participar agora para poder concorrer a 2 convites para o Iopstar, maior roda gigante da cidade e melhor vista da felicidade? Envie seu nome completo para o nosso WhatsApp. 21998951895 e já vai estar concorrendo. Só precisa enviar o nome completo? Só isso. Então vou repetir o WhatsApp. 21998951895. Boa sorte para você. No finalzinho da hora sai o resultado. E a gente começa a nossa viagem indo lá para 1984 ao som do australiano Air Supply.

Rainha do Pop Madonna com Like a Virgin, você curtindo aqui no Sem Escalas. Nova Paradiso, 3h20. Ele quer presença confirmada no Rock in Rio Brasil 2026. Gilberto Gil.

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Canção de verão, roupa nova, você curtindo aqui no Sem Escalas, mais uma edição do Sem Escalas, para te acompanhar nesta sexta-feira. Que tal participar agora através do nosso WhatsApp para concorrer a 2 convites para a Yopstar, maior roda gigante da cidade, melhor vista da felicidade? Envie o seu nome completo para 2199-8951-895 e vai estar concorrendo. Daqui a pouquinho sai o resultado. Xadê.

Música escrita a pedido de Sylvester Stallone pro tema principal do filme Rocky 3. A gente curtiu na banda Survivor, aqui no Sem Escalas. Nova Paradiso 3:43. Tá na rato, passa em casa.

0: A gente encerra muito bem mais uma edição do Sem Escalas, ao som de um clássico Layra com a banda Commodores. Aqui na Nova Paradiso em 89,5. Atenção, você que enviou seu nome completo pro nosso WhatsApp. Tá levando dois convites? Vai subir, vai pra Upstar, maior roda gigante da cidade, melhor vista da felicidade. A Rafaele Vitória de Castilho, final de telefone 1320. Rafaele Vitória Matos de Castilho, final de telefone 1320. Fica atenta, Rafaele, ao seu WhatsApp. Nossa produção vai entrar em contato e vai passar todos os detalhes pra você se divertir.
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0: Atenção, você motorista, sexta-feira, 4 em ponto, como é que tá o trânsito por aí? A gente volta pro centro de operações, Paulo Matos tem atualizações. Oi, Paulo, é com você.
4: Oi, Paty, de volta, trazendo mais destaques do trânsito pra você ligadinho aqui na Nova Paradiso, Avenida Brasil. Ainda com trânsito muito carregado em direção ao centro, retenções já a partir de Bom Sucesso. Linha vermelha, lentidão também já começa na altura do Hospital do Fundão, pra quem passa rumo ao centro da cidade. Isso tudo é reflexo de um acidente mais cedo na ponte. Foi ali no trecho do vão central, chegou a via a ficar parcialmente interditada no sentido Niterói, mas já foi liberado e o movimento já começa a melhorar. A travessia segue acima de 20 minutos por enquanto. Ainda tem reflexos também tanto pela Francisco Picalho e a Rodrigues Alves. 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Daqui a pouco tem mais do trânsito. Combinado, Paty?
0: Até já, Paulo.
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0: Uma sargento da Polícia Militar foi presa pelo próprio batalhão após uma denúncia de maus tratos em São Gonçalo. Segundo as primeiras informações, ela teria agredido a filha adolescente durante uma discussão familiar. A policial também teria cortado o cabelo da jovem com uma faca. O caso ocorreu no bairro Alcântara e foi registrado na 74ª Delegacia de Polícia. A militar foi encaminhada para uma unidade prisional da Polícia Militar e a corporação não informou mais detalhes. Um suspeito preso aqui no Rio teria movimentado 77 milhões de reais em uma conta ligada ao seu CPF após um golpe que fez uma aposentada perder 37 milhões. A operação investiga uma quadrilha que teria enganado 140 vítimas no Brasil com falsas promessas de altos lucros em investimentos. Segundo a polícia, as transações suspeitas do grupo chegam a 30 bilhões e 3 dos 10 alvos da operação foram presos.
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13: Você já reparou na sua língua hoje? Alterações na cor ou na textura dela podem sinalizar que algo não vai bem no seu organismo. Uma língua saudável é rosada. Se estiver muito esbranquiçada, pode ser acúmulo de bactérias ou infecções. Se estiver vermelha e lisa ou amarelada, também merece atenção. O hábito de escovar a língua e fazer o autoexame ajuda a evitar o mau hálito e a identificar problemas cedo. Se notar manchas ou feridas que persistem por mais de 2 semanas, consulte o médico.
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11: Ótima tarde, ótima sexta-feira. Você está na Nova Paradiso. Eu sou Patrícia Cunha, te acompanho até às 6.
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11: A febre das boy bands do final dos anos 80 começou com New Kids on the Block. A gente vai curtir Please Don't Go Girl.

0: Fast Love com George Michael. Nova Paradiso 422.
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0: Through the Night, você curtindo aqui na Nova Paradiso. Já tem mais.
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6: Olá, querido ouvinte. Você sabe quais são os primeiros sinais de insuficiência cardíaca ou coração fraco, coração grande? Os sinais e sintomas iniciais incluem falta de ar, especialmente durante atividades físicas ou ao deitar, inchaço nos pés, tornozelos e pernas, fadiga extrema e dificuldade para realizar atividades cotidianas. 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

Believe in Daylights. Ahá, essa foi a música tema do filme James Bond 007, marcado para morrer. Nova Paradiso 4:51. Beto Guedes.

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0: Vermelho, presença confirmada no Rock in Rio Brasil 2026. A gente encerra muito bem essa hora.
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0: Atenção, você motorista, como é que tá o trânsito por aí neste momento? 5:01, a gente volta pro centro de operações. Paulo Matos é com você.
2: Oi, Paty, de volta com mais destaques do trânsito para você ligadinho aqui na Nova Paradiso. Falando ainda do túnel Rebouças, atenção, acidente entre carro e moto ainda ocupa uma faixa da segunda galeria. Para quem vai rumo ao centro da cidade, obviamente, movimentação complicada também pelo entorno da Lagoa. Dou a dica para você motorista, seguir pelo Aterro do Flamengo e também a Enseada de Botafogo. Bem melhor o panorama, inclusive na chegada ao Trevo dos Estudantes mais à frente, motorista passando pela Pedro Machado também tem lentidão até o trecho do Palácio Guanabara para quem vai no sentido Santa Bárbara. 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Grande beijo para você, Paty. Nos vemos de volta na segunda-feira.
0: Da segunda.
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0: Os pré-selecionados na segunda chamada do ProUni 2026/2 têm até hoje para comprovar as informações da inscrição. A documentação pode ser enviada presencialmente ou online, conforme as regras da instituição de ensino. O programa oferece 471.304 bolsas, sendo 219.725 integrais e 251.579 parciais em faculdades privadas. Quem não foi selecionado nas duas chamadas poderá manifestar interesse na lista de espera nos dias 26 e 27 de agosto. O resultado da lista de espera sai em 1º de setembro, com comprovação dos documentos entre 1º e 14 de setembro. O INSS realizará mutirões neste fim de semana, dias 15 e 16 de agosto, com 10.300 vagas em todo o país. A ação busca reduzir a fila de espera por perícias médicas e avaliações sociais para concessão de benefícios. Serão 6.578 atendimentos de perícia médica e 3.712 avaliações sociais em diversas agências. Aqui no Rio, estão previstas 820 vagas, sendo 210 para perícias e 610 para avaliações sociais. Para participar, é necessário realizar agendamento pelo Meu INSS ou pela Central 135.
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1: Essa semana eu participei de uma entrevista sobre uma pesquisa que apontava melhora nas vendas do varejo. A notícia parecia positiva, mas quando eu fui olhar os dados mais de perto, a história não era bem assim. O crescimento era nominal, ou seja, o faturamento aumentou, mas isso não significa necessariamente que o varejista vendeu mais produtos. Parte desse resultado pode vir do reajuste de preços. O pequeno e médio empreendedor sabe bem do que eu estou falando, pois está sentindo na pele o momento desafiador que estamos vivendo. E esse é um aprendizado importante. Saiba interpretar dados, não apenas olhar para eles. Entender o que está acontecendo com o consumidor, com as vendas e com os custos permite antecipar movimentos e ajustar a estratégia antes que a mudança apareça no caixa. Você não controla o mercado, mas pode aprender a ler seus sinais e preparar seu negócio para o que vem pela frente. 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
0: Ótima sexta-feira. Você está na Nova Paradiso em 89,5. Rádio Oficial do Rock in Rio Brasil 2026. Eu sou Patrícia Cunha, te acompanho até às 6. Agora chegando mais uma edição do Sem Escalas. Recado para você que está no carro. Está curtindo aqui a Nova Paradiso? Que tal ficar sempre com a gente? Aperta aí e salva na memória do seu radinho a nossa frequência. Um prazer gigante ter você por aqui, tá bom? Tá em casa? Vamos lá, seguindo agora, curtindo um sucesso atrás do outro, abrindo o Sem Escalas, indo lá pra 1981, ao som de Outro Roll. Essa música aqui, ó.

Você curtindo no Sem Escalas, o rei do pop Michael Jackson com Billie Jean. Nova Paradiso, 5:25. Ricardo Bacelar, Megan Corvaia. 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

Você curtindo no Sem Escalas, a banda inglesa Depeche Mode com o clássico Enjoy the Silence. Agora 5h39, ótima sexta-feira pra você que está aqui na Nova Paradiso em 89,5. Já fica aquele recado. Daqui a pouquinho começa o Hora do Blush e é você, nosso ouvinte, Dani Deus e Paulinho Coruja, já aqui na Nova Paradiso. As dores do mundo, Hildon.

Assim Caminha a Humanidade. Lulu Santos, você curtindo em mais uma edição do Sem Escalas, aqui na Nova Paradiso 89,5. Nova Paradiso, 9 para as 6. Baker Street com Gary Rutherford.

0: E a gente encerra muito bem o som de um clássico, Baker Street, você curtindo mais uma edição do Sem Escalas aqui na Nova Paradiso, no finalzinho já, eu, Patrícia Cunha, indo embora, Dani Deusa
1: e
0: já
1: eu
0: por aqui.
1: Chegando.
0: Paulinho Coruja também.
1: Paulinho,
0: tá todo mundo
1: equipe
0: por
1: de
0: aqui.
1: Promoção.
0: Tem alguma coisa, um movimento pra acontecer algo,
1: é o,
0: né?
1: É o lanche premiado, minha filha, tá.
0: Ai,
1: uma loucura,
0: hoje,
1: é hoje que a gente vai ligar. Olha, eu vindo pra cá... No metrô, me encontraram, me reconheceram. Foi a Camila, vou falar. Ouvinte, Camila. Falou assim, Dani vai ligar pra mim hoje. Eu falei, gente, eu já tava nervosa. Fiquei mais nervosa ainda.
0: A expectativa.
1: É, mas a equipe de promoção tá aqui pra fazer o sorteio. Pra ser bem tranquilo, bem imparcial. Pra ser tudo. Temos todo um processo aqui, gente. Uma auditoria. Fiquem tranquilos.
0: Pois é, Camila. Não vai dar pra você. A gente não sabe.
1: É,
0: não adianta.
1: Sei, eu não sei. Eu não boto a mão nesse sorteio. Eu só fico torcendo muito.
0: Só fico torcendo, tá
1: muito,
0: bom,
1: muito, muito, muito. Hoje vai ser incrível.
0: Então tô indo embora, tá?
1: Então tá bom.
0: Eu vou voltar,
1: tá liberada.
0: No domingo. Eu falei mais cedo que eu ia voltar amanhã. Não é amanhã.
1: Ah, amanhã. Eu e Mário Márcio, né?
0: A senhora, dona Deusa, que falou que eu ia trabalhar amanhã. Eu fui na ideia dela, nem conferi.
1: Eu
0: volto,
1: sei, eu tô perdida.
0: Domingo. Ai, eu tô pra sempre perdida. Sinto eternamente perdida. Volto no domingo, gente, a partir das 10 da manhã. Beijo, Dani.
1: Beijo.
0: Bom final de semana. Tchau, Paulinho.
2: Tchau.
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10: Boa noite, meus amigos. E hoje o nosso papo, como de costume, às sextas, é sobre o que vem de melhor por aí neste final de semana de Campeonato Brasileiro. Começando por amanhã, sábado, quando Fluminense e Palmeiras abrem a rodada no Maracanã às 16h30. Ambos vêm em uma situação parecida, pois empataram em casa no meio de semana pela Libertadores e pode ser que poupem alguns titulares. O Alviverde, no entanto, na liderança, em caso de tropeço, pode ver o Flamengo diminuir a vantagem para 3 pontos. O rubro-negro só entra em campo no domingo às 18h30, diante do Mirassol em São Paulo. Mais um confronto de equipes que têm Libertadores na semana que vem, mas que precisam pontuar no Brasileirão. Um pouco mais cedo, às 4 horas, é a vez de Vasco da Gama e Santos se enfrentarem em São Januário no duelo dos desesperados. Na zona de rebaixamento, os dois precisam demais da vitória nesse confronto direto. Por fim, o Botafogo, desmoralizado pela goleada de 6-1 sofrida ontem, visita o Vitória da Bahia no Barradão com o técnico Franklin Carvalho bastante pressionado por uma reação. Por hoje foi isso, meus amigos. Segunda-feira eu tô de volta com mais informações.
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13: 6h05, boa noite pra você que tá ligado aqui na Nova Paradiso 89,5, curtindo a programação, curtindo o sucesso atrás do outro, e agora o seu programa favorito, chegou a hora de curtir o blush dessa sexta, 14 de agosto de 2026. Eu sou Daniela Holanda, a Dani Deusa, e a gente tá super junto, né? A semana inteira, de segunda a sexta, das 6 às 8 da noite, e finalmente chegamos à tão sonhada, tão amada, tão desejada sexta-feira. O blush de hoje traz os seguintes destaques para você. Desemprego cai em 13 estados. Cerveja brasileira é eleita a melhor do mundo. Por aqui você fica sabendo das condições do trânsito na cidade. Tem a tia Pauline com super dicas para você cuidar cada vez melhor do seu pet. Vai continuar curtindo um sucesso atrás do outro, vai ficar bem informado. E hoje é o dia, tá todo mundo nervoso, tá todo mundo ansioso, todo mundo tenso. Hoje é o dia da ligação, do sorteio do Blush Premiado, edição especial Rock in Rio 2026. É agora, é hoje, chegou o momento. Durante essa semana, você se inscreveu aqui para participar no nosso WhatsApp. E hoje, um sortudo, uma sortuda vai levar um par de ingressos Gramado pro dia 4 de setembro. Mas atenção, tá? Tem regra que o negócio é organizado. Quando a gente ligar para você, você tem que atender com aquela frase, a mesma que você usou para fazer a inscrição. Partiu Rock in Rio 2026 com a Nova Paradiso. Se você falar outra coisa, oi, quem é? Quem tá falando? Dani Deusa? Perdeu, tá? Não vai levar. Você tem que atender falando a frase. Partiu Rock in Rio 2026 com a Nova Paradiso. Todo mundo que participou enquanto o Blush estava rolando, fez a inscrição, tá valendo, tá concorrendo. Os atrasildos podem fazer agora. Não fez? Corre lá. Até 6h15. Tá, ó, são 6h07, até umas 6h15 tá valendo. Manda lá, partiu Rock in Rio 2026 com a Nova Paradiso, o seu nome completo. 99895-1895. 6h15 a gente encerra, não adianta mais mandar. E aí você aguarda que a gente vai ligar aqui ao vivo. Você atendendo certinho vai levar o par de ingressos, a gente vai ficar feliz. Se você errar, outro coleguinha vai ter chance. É, isso aí. Então, se prepara, fica com a cola aí da frase, porque tá todo mundo torcendo pra você errar, pra ter mais uma chance, tá bom? Agora relaxa, vamos curtir um sucesso atrás do outro. Vem comigo, vem com a Deusa.

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1: A taxa de desemprego no Brasil caiu para 5,4% no segundo trimestre, ante 6,1% no primeiro. O índice também recuou 0,4 ponto percentual em relação ao mesmo período de 2025. O desemprego caiu em 13 dos 27 estados, mostrando maior dinamismo no mercado de trabalho. Amapá, Bahia, Piauí e Pernambuco tiveram as maiores taxas, enquanto Santa Catarina registrou a menor. A informalidade ainda atinge mais de um terço dos trabalhadores, mas caiu de 37,8% para 37,4%.

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2: Bora saber do trânsito nessa sexta-feira. Paulo Matos, direto do Centro de Operações Rio, conta tudo pra gente. Sextou. Boa noite, Paulo.
3: Oi, Dani. Ótima noite pra você e pra todo mundo ligadinho aqui no Hora do Blush. Excelente sexta-feira pra todo mundo. Dani Deusa, tô de olho na linha vermelha. Tem acidente entre carro e moto. Tá ocupando uma faixa, o trecho do Fundão. Pra quem vai rumo à Baixada Fluminense, complica bastante a travessia por lá, com reflexo chegando a partir de São Cristóvão. Se você tá pensando na Avenida Brasil, te adianto também que não tá fácil a vida de quem vai em direção à Zona Oeste. Retenções chegam até o trecho de Bom Sucesso. Bem pior tá a direção contrária. Aí do motorista encontrando retenções a partir do trecho do Mercado São Sebastião, na Penha. A Leopoldo Bulhões até surge como uma melhor escolha. 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Daqui a pouco eu tô de volta com mais do trânsito. Combinado, Dani Deusa?
2: Tá combinado, Paulo.

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7: Pesquisadores da UCL Oxford e do Instituto de Segurança de IA do Reino Unido criaram um SimVeil para avaliar riscos de chatbots em conversas sobre saúde mental. A ferramenta simula usuários com diferentes vulnerabilidades psicológicas e analisa diálogos com múltiplas interações. O estudo avaliou 810 conversas com 9 modelos de IA e mais de 90 mil avaliações clínicas. Os pesquisadores identificaram riscos que podem aumentar gradualmente quando o chatbot reforça vulnerabilidades do usuário. O trabalho também mostrou que corrigir respostas problemáticas no início da conversa pode tornar as interações seguintes mais seguras. Paulinho Coruja, boa noite. Vamos saber dos transportes com você?
8: Vamos lá, Dani Deusa. Muito boa noite. Os aeroportos Santos Dumont e Tom Jobim operam normalmente para pousos e decolagens. Barcas, metrô, trens BRT e VLT também circulam sem alterações, todos dentro do horário padrão. A previsão do tempo para amanhã é de sol com algumas nuvens. Chove rápido durante o dia e a noite. A máxima será de 27 e a mínima de 21 graus.
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0: 11h34, Paulinho Coruja, eu tô vendo que você está aí aceleradíssimo. Júlia também tá ali aceleradíssima, Júlia da promoção, e a gente tá no, na tarefa aqui do sorteio, né?
1: Eu tô mais descontrolado do que o Didi com o extintor na mão. Lembra como é que ele ficava? No programa dos Trapalhões, quando dava um extintor na mão dele.
0: Paulinho sempre traz referências dos Trapalhões.
1: Você lembra como é que o Didi ficava? Eu tô desse jeito, completamente descontrolado. Cara, vocês não têm noção. A tá quantidade loucura, de mensagens, cara, a loucura que a tá
0: gente,
1: isso aqui.
0: A gente foi falar assim, ah, vamos dar mais uma chance pros atrasados, até 6h15.
1: Maluco!
0: Um monte de mensagem.
1: Caraca! Isso tá uma doideira, cara. Isso tá uma doideira. Mas enfim, por enquanto, a gente vai mandando beijos e abraços aqui.
0: Então manda uns beijos e um abraço aí, vamos lá.
1: Mandar
0: quem tá
1: um
0: aí?
1: Grande abraço aqui.
0: Pra relaxar.
1: Gente, eu tô muito nervoso. Caraca, eu achei que eu não fosse ficar, mas eu tô muito nervoso. Um grande abraço pro Celso Marinho, pra Márcia Pacheco, pro nosso querido... Como é que é o nome dele aqui? Nelson EDN. Não sei qual é o sobrenome, tá como Nelson EDN. Sofia Hortência também tá por aqui. A Roberta Batista. O nosso querido Matheus Júnior também tá por aqui. Adriana da Silva Lima. A Nara Viegas também tá por aqui.
0: Que legal.
1: Kátia
0: Cristina
1: Freitas. Enfim, tá todo mundo ligadinho aqui.
0: Todo mundo ansioso, aguardando a hora que a gente vai ligar, né?
1: Caraca.
0: A gente não vai dizer, né? De repente a gente se surpreende.
1: É, exatamente, a gente não vai dizer. Em algum momento vai acontecer, então fica ligado aí.
0: Carrega
1: algum momento...
0: esse celular, hein? Olha a bateria.
1: Fica atento. Ah, mas eu não atendo o celular ligação de telefone diferente.
0: Ih,
1: porque
0: já era.
1: É cobrador.
0: Já era.
1: Cobrador todo mundo tem, gente. Então atende, dessa vez atende.
0: É.
1: Vou dar a dica pra vocês, cobrador não liga essa hora. Né? Então, número diferente é a Nova Paradiso ligando se você receber uma ligação aí. Bom, o bate-papo continua pelo nosso Instagram. Então, segue a gente no Instagram, o meu é o @paulinhocoruja.
0: Pode me seguir.
1: Segue a Dani também.
0: @adanideusa.
1: E segue aqui a Nova Paradiso no @novaparadiso.fm. Daniela Holanda, o que temos agora?
0: E é um assunto complexo. Você, como pet, já ouviu falar em saúde única? Cri, cri, cri.
1: Eu não.
0: Então...
1: Caraca, fiquei perdidão agora.
0: Saúde única é o assunto que tia Pauline vai esclarecer pra gente agora. Deixa ela falar
1: então,
0: que ela
1: tá bom.
0: Explica melhor.
1: Caraca,
0: tá
1: fiquei
0: bom.
1: Perdido mesmo.
0: Ele ficou uma pausa dramática.
1: Completamente
0: ali.
1: Perdido no rolê.
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3: Olá, ouvintes de Patas pro Ar. Hoje eu quero saber de vocês se você sabe ou já ouviu falar sobre o que é saúde única. Pois é um conceito que mostra que a saúde das pessoas, dos animais e do meio ambiente estão totalmente conectadas. Né? A gente não cuida só, o médico veterinário, por exemplo, não cuida só da saúde do animal daquela família. Se aquela família está doente, o animal pode adoecer. Se aquele animal está doente, a família pode adoecer. Então, quando a gente cuida da vacinação dos pets, recolhemos as fezes nos passeios, né, que ficam na rua. Quando a gente evita o abandono, quando a gente preserva o meio ambiente, a gente está protegendo não apenas cada um desse setor individualmente. A gente está protegendo os animais, as pessoas, toda a comunidade, todo o meio ambiente. Então, cuidar dos pets é cuidar de todos nós. Cuidar de todos nós é cuidar dos pets e do meio ambiente. Conta pra mim no @ canal de estimação se você já tinha ouvido falar sobre o que é saúde única.
0: E na segunda, a tia Pauline tá de volta aqui no Blush.

0: Roupa Nova, A Viagem. Foi um clássico de novela, né? Mas também temos que reforçar presença confirmada no Rock in Rio Brasil 2026. E falando em Rock in Rio, eu acho que tá na hora. Eu acho que é a hora da gente ligar pra resolver logo isso. Tá todo mundo nervoso. Então vamos lá, Paulinho Coruja. Vamos lá, vamos logo com esse negócio. Você tem que atender falando. Partiu Rock in Rio 2026 com a Nova Paradiso.
1: Não foi possível completar sua chamada.
0: Não foi
1: Verifique
0: possível.
1: Verifique o número discado e tente novamente.
0: Então vamos lá, vamos tentar o segundo ouvinte. O primeiro que nós tentamos, a chamada não completou. O telefone tem que estar legal aí. Fico nervosa, gente.

0: Boa.
1: Ah,
0: meu Deus, fiquei nervoso.
1: Perdeu, não acredito. Não acredito.
0: Partiu Rock in Rio 2026. Ah. Poxa. Com a nova Paradiso.
1: Olha,
0: que nervoso.
1: É, que pena. Eu tô falando com quem?
0: Celso Marinho.
1: Celso, que pena. Eu sinto muito, é que a gente tem as regras, né? E aí
0: eu não posso abrir mão,
1: mas muito obrigada pela sua participação. Participa dos próximos, a gente vai continuar torcendo por você, tá?
0: Tá bom, obrigado. Uma boa noite pra vocês.
1: Beijão,
0: um bom trabalho.
1: Gente. Tchau, tchau. Perdão, acabei desligando aqui. Poxa, gente, não rolou com o Celso. Mas ele entendeu. Regras são regras. Gente, por favor, atenda e fale. Partiu Rock in Rio 2026 com a nova Paradiso, tá?

0: Partiu Rock in Rio 2023 com a nova paradinha. Eu sabia que eu ia ganhar. Eu tô toda arrepiada, meu Deus.
1: Meu Deus.
0: Não acredito.
1: Tô falando com a Kátia Cristina?
0: Tá.
1: Você tá
0: eu tô dentro do hospital com meu sogro internado, mas nem assim eu deixei de ouvir a rádio, acompanhar a promoção, porque eu queria muito.
1: Kátia!
0: Dia 4 de setembro, aniversário do meu filho. Ele vai fazer 19 anos. Todo ano eu vou com ele no Rock in Rio. Esse ano eu não ia conseguir ir, porque eu não tinha dinheiro.
1: Ai, Kátia,
0: eu não
1: você tá me emocionando.
0: Tô acreditando.
1: Ai,
0: eu juro
1: querido.
0: Por Deus, Dani, vou te mandar foto do hospital
1: eu
0: pra
1: acredito.
0: Você ver no WhatsApp.
1: Olha.
0: Tô toda arrepiada, tô passando essa mão aqui.
1: Calma, peraí, respira, mulher. Peraí, Kátia, tem alguma enfermeira aí perto de você? Calma, toma uma água.
2: Olha a pressão.
1: Calma, ó, primeira coisa.
0: Eu não tô acreditando.
1: Pode acreditar, Kátia. Olha, primeira coisa, melhoras pro seu sogro, tá?
0: Muito
1: que ele
0: obrigado.
1: Fique bem. Agora você respira, toma uma água, que agora eu tô preocupada com você, mulher.
0: Eu amo vocês. O meu filho fala assim, mãe, tem uma velha, tu ainda escuta rádio na época do Spotify. Eu falei, eu gosto de ouvir rádio. Eu gosto do meu radinho, eu escuto vocês todo dia fazendo a janta de 6 às 8.
1: Que linda você, Kátia. Que bom que vai realizar. Vai realizar esse sonho, vai levar o filhote. Aí você fala assim pra ele, olha.
0: Tô tremendo muito.
1: Como é o nome do seu filho?
0: Victor Hugo.
1: Você fala com o Victor Hugo assim, olha, essa velha aqui que escuta a rádio vai levar você pro Rock in Rio Brasil 2026 com a nova paradinha.
0: Eu quero gritar e não posso.
1: Não pode, mulher, que você tá no hospital. Olha, mas...
0: Respira.
1: Eu tô muito feliz por você, tá? Parabéns.
0: Eu também.
1: Você agora
0: muito
1: fica
0: obrigada.
1: Tranquila, relaxa, que dia 4 você vai curtir com seu filhote, tá bom?
0: Meu Deus, eu tô nem acreditando. Obrigada, eu amo vocês. Bom programa.
1: Obrigada.
0: Eu vou te mandar a foto no zap.
1: Manda assim, fica bem. Um abraço pra você, pro seu filho e pro seu sogro, tá bom? Pra amém. Família toda.
0: Amém, amém. Obrigada
1: um
0: pra vocês
1: beijo,
0: também.
1: Querida.
0: Beijo,
1: tchau.
0: Tchau.
2: Gente.
1: Paulinho, que emoção, Paulinho.
2: Ainda bem que ela tá no hospital, né?
1: Ela tá no hospital acompanhando o sogro e ela falou, vou atender assim mesmo, porque são eles... Um sonho do filho que ela vai realizar, vai levá-lo, né?
2: Aí, muito legal, né? O filho dizendo, ah, mas ainda houve rádio na época do Spotify. Pois é, mas o Spotify não dá ingresso pra sua mãe
1: mas
2: pra ela ir pro Rock in Rio.
1: Mas a nova paradisa dá.
2: Né, Vitor Hugo? É,
1: Vitor
2: que beleza,
1: Hugo,
2: né, Vitor Hugo?
1: Vitor Hugo, acho melhor você começar a ouvir rádio, Vitor Hugo.
2: Tu tá todo errado, hein, Vitor Hugo?
1: Mas eu tô muito feliz pela Kátia, Paulinho. Fiquei feliz demais.
2: Ah, ela mandou, acabou de mandar a foto aqui.
1: É, porque ela falou, pra vocês verem que eu tô mesmo no hospital, não é mentira, mas eu já tinha acreditado, imagina se eu vou duvidar.
2: Um beijo pra vocês,
1: um beijão.
2: E que fique tudo bem com você, com a sua família aí, com o seu sogro, vai dar tudo certo.
1: Foi emocionante
2: demais,
1: gente.
2: Ele vai sair daí, vai ficar, você vai ver que ele vai ficar muito melhor e vocês vão comemorar essa bênção, com certeza.
1: Com certeza. Nossa, hoje foi emocionante, hein?
2: Caraca.
1: É, olha o rádio, gente,
2: que
1: a cada
2: sexta-feira.
1: Momento que, nossa senhora, vamos ouvir uma música pra relaxar.
2: Vamos, é melhor.
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2: Olha o Paulo Matos de volta, atualizações sobre o trânsito direto do Centro de Operações Rio.
3: Oi Dani, de volta com mais destaques do trânsito para você ligadinho aqui no Hora do Blush. Volto a falar da Avenida Brasil, até porque o motorista está encontrando muita lentidão no sentido centro do Rio. Retenções já começam a partir da descida pelo Parque das Missões em Cordovil. Na pista contrária, para piorar, tem acidente entre carro e moto, ocupando uma faixa no trecho do Caju, ali nas proximidades da Passarela 2, também complicando a movimentação a partir do acesso pela Avenida Rio de Janeiro. Portanto, vai precisar de paciência para você acessando da zona norte da cidade, ou a passagem pela rua Uranos. Essa está apresentando lentidão, é verdade, melhora mais à frente no trecho da rua Ibiapina. Pela linha vermelha, ainda reflexos daquele acidente de mais cedo no trecho do Fundão. Foi liberado agora há pouco, o motorista ainda está encontrando dificuldade a partir de São Cristóvão, rumo à Baixada. 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Daqui a pouco eu tô de volta com mais do trânsito. Combinado, Dani Deus?
2: Tá certo, Paulo Matos. Até daqui a pouco.
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5: O diagnóstico de diabetes entre adultos brasileiros aumentou 135%, passando de 5,5% em 2006 para 12,9% em 2024. Também cresceram os índices de hipertensão, obesidade e excesso de peso no período. Especialistas alertam que essas doenças podem evoluir silenciosamente, reforçando a importância do acompanhamento preventivo. A prevenção deve ser individualizada, evitando exames desnecessários e considerando fatores como idade, histórico familiar e hábitos. A atenção primária tem papel essencial na identificação de riscos, no tratamento e no acompanhamento contínuo dos pacientes. E o dólar fechou a R$ 5,22, com uma alta de 0,55%. O euro a R$ 6,04, com alta de 0,88%. O Ibovespa fechou em baixa de 0,58% aos 166.139 pontos.

0: Essa é pra sorrir.
1: Paulinho Coruja, ainda estamos todos impactados.
2: Verdade.
1: Pela ligação aqui do Blush Premiada, edição especial Rock in Rio. Muitos comentários chegando no WhatsApp, né?
2: Muitos.
1: Todo mundo se emocionou.
2: A gente não tá impactado sozinho.
1: É, foi lindo demais. Fiquei muito feliz pela Kátia. E agora você vai deixar o clima ainda mais leve, trazendo uma notícia boa pra gente. Qual é a notícia de hoje?
2: Com certeza, vou trazer mais uma história aqui de orgulho verde e amarelo pra gente. O Ceará terá a primeira fábrica do mundo para processar pele de tilápia em larga escala para uso médico, com investimento inicial de 52 milhões de reais. A tecnologia desenvolvida pela UFC transforma a pele do peixe em curativo biológico para queimaduras e feridas de difícil cicatrização. O produto pode reduzir em até 52% os custos do tratamento, além de diminuir trocas de curativos, dores e uso de opioides. A fábrica poderá produzir até 12 mil peles por dia, com conservação por liofilização e validade de até 3 anos sem refrigeração. A unidade deve gerar 200 empregos e começar a operar em 2028, com potencial de exportar a tecnologia brasileira para outros países. Fala a verdade, Dani Deusa, tem como não colocar um sorrisão no rosto com uma notícia dessas?
1: Nossa, notícia maravilhosa.
2: Que venha que isso se expanda o mais rápido possível, até porque essa tecnologia é simplesmente incrível.
1: Incrível mesmo, né?
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2: Oi, Dani. De volta com mais destaques do trânsito para você ligado aqui no Hora do Blush. Eu continuo falando da zona sul da cidade, até porque permanece lentidão lá pelo túnel Rebouças, principalmente na passagem para o centro do Rio, ainda reflete pelo viaduto Sanilé e também nas vias da Lagoa, a Borges Medeiros e também a Epitácio Pessoa. Lembra você, ouvinte, aqui da Nova Paradiso. O melhor caminho continua sendo a Orla, Delfim Moreira, Vieira Soto, chegada mais à frente a Francisco Otaviano. Motorista está encontrando um bom panorama até o momento. 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Daqui a pouco eu tô de volta com mais do trânsito. Combinado, Dani Deusa?
1: Combinadíssimo.
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2: Cerca de 60% dos participantes de uma pesquisa sobre insônia relataram usar medicamentos para dormir e 38% faziam uso frequente. O Zolpidem foi o medicamento mais citado, seguido por benzodiazepínicos e antidepressivos sedativos. Entre os usuários de remédios, 40% disseram utilizá-los sem prescrição médica. A gravidade da insônia foi o principal fator associado ao uso de medicamentos, segundo o estudo. Pesquisadores destacam a terapia cognitivo-comportamental para a insônia como tratamento de primeira linha e reforçam a necessidade de acompanhamento médico. E cerca de 800 mil pessoas ficaram impedidas de apostar após renegociarem dívidas pelo novo Desenrola Brasil. Até agosto, 794.181 pessoas tiveram o bloqueio relacionado à renegociação, enquanto 33.123 foram bloqueadas por questões ligadas ao FIES, somados a beneficiários de programas sociais e pessoas que pediram autoexclusão. Os bloqueados representam cerca de 10% dos usuários cadastrados no sistema de apostas. Mais de 1,2 milhão de pessoas já solicitaram a autoexclusão das plataformas, principalmente por perda de controle sobre o jogo. A plataforma também oferece cursos e informações sobre riscos financeiros e de saúde mental relacionados a apostas.

0: Paulito Coruja!
1: Oi!
0: Nossa saideira aqui no ar. Vamos mandar abraço pra quem?
1: Olha, eu quero mandar um grande abraço aqui pra Natália Santos Rezende, pra Shirlene Silva Souza também, pra Andréia Farias Breiner. Caraca, que nome bonito. A Tânia dizendo aqui que chorou com a gente por conta da Kátia Cristina, olha só. Aliás, muitas mensagens aqui emocionadas por conta da história da Kátia, de tudo que aconteceu aqui.
0: E a gente tava conversando, né, Paulinho, que quando tem que ser, gente, tem que ser. O que é nosso,
1: exatamente,
0: é nosso. Ligamos pra primeira pessoa selecionada, caiu na caixa postal, não atendeu. Ligamos pra segunda pessoa, que foi o Celso. Ele ficou nervoso, acabou se enrolando, não falou a frase de primeira. Como a gente tem que seguir as regras, perdeu. Ele foi muito compreensivo. Quero agradecer também ao Celso, mandar um beijo aqui pra ele. E aí, a Kátia, no hospital, acompanhando lá o sogro que tá internado, ela acreditou e atendeu falando a frase. Tinha que ser dela, tava escrito.
1: Muita gente dizendo que ficou feliz aqui, cara. Olha, o Rafael Fortes, a Bárbara da Silva Robalo, o nosso querido Wellington Dias Santos, enfim.
0: Que lindo, cara, né, gente?
1: O Wellington Dias dizendo aqui, inclusive, o seguinte: não acredito em Deus, mas na Deus eu acredito.
0: Gostei, enfim, Wellington.
1: Gente, muito obrigado por todo esse carinho. A gente tá aqui pra fazer exatamente isso, assim. Entregar pra vocês um final de tarde, início de noite sensacional pra que vocês cheguem em casa bem.
0: Com leveza, né?
1: Com leveza. Abracem seus familiares, seus entes queridos da melhor forma possível, né? Tenham um final de semana maravilhoso, né? É um final que vocês tenham um final de semana tipo Paulinho Coruja, maravilhoso, entendeu? É isso. Sacou?
0: Tá certo.
1: Enfim, tô indo nessa. Ah, deixa eu mandar um beijo aqui, cara. Que hoje minha prima Letícia tá fazendo aniversário. É uma mala, sem alça.
0: Né? Ai, Letícia.
1: Verdade. O apelido dela
0: do seu primo.
1: O apelido dela é Baú Ranzinza.
0: Ah,
1: de tanto que ela
0: Deus.
1: Só reclama, cara. É impressionante.
0: Pessoa agradável.
1: Mas é gente boa. É gente boa. É uma idosa. Uma idosa. Ela tá fazendo 47 anos, cara. Parabéns. Muita saúde, muita paz. Você reclame um pouquinho menos. Se é que isso é possível. Enfim, um beijo. Daqui a pouco a gente se encontra. E é isso. Tô indo nessa. Bom final de semana pra vocês.
0: Pra você também.
1: Cuidem-se. E, ó, façam de tudo que vocês queiram fazer, mas com responsabilidade. Por favor.
0: Tá? Gostei.
1: A gente se vê. Um beijo.
0: Beijo.
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2: Atualizações sobre o trânsito direto do Centro de Operações Rio. Paulo Matos está de volta. Oi, Paulo.
3: Oi, Dani. De volta com mais destaques do trânsito. Para você ligadinho aqui no Hora do Blush, falando da Lapa. Quem vai pela Rua do Riachuelo já perde um pouco mais de tempo próximo ao bairro de Fátima. Reflete também pela Frei Caneca no acesso da Marquês de Pombal. Chegando mais à frente, já na altura da Gomes Freire, aí a movimentação está bem melhor. Boas condições também na Rua do Passeio e na chegada à República do Paraguai. Não posso dizer o mesmo lá na Mendiçá. Aí sim, o motorista vai perder um pouco mais de tempo até pelo menos a chegada à Rua do Lavradio. As condições são melhores tanto na Praça da Cruz Vermelha e também na chegada à Frei Caneca mais à frente. 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Daqui a pouco eu tô de volta para a saideira do trânsito. Combinado, Dani Deusa?
2: Tá certo, Paulo. Aguardando a saideira.
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3: Está aberto um curso gratuito de empreendedorismo com 2.000 vagas por turma para moradores da região metropolitana do Rio. A capacitação é voltada a pequenos empresários, MEIs e trabalhadores autônomos e informais, de 15 a 65 anos. O curso será totalmente online, com duração de 4 semanas e 12 módulos sobre gestão, marketing, finanças e IA. A iniciativa busca incentivar a formalização, a inovação e a geração de renda na região. O site para inscrição é o coworkingsocial.com.br. Repetindo, coworkingsocial.com.br. E a cerveja Atrás do Bloco, da cervejaria Landel de Campinas, em São Paulo, foi eleita a melhor IPA do mundo em 2026. O título foi conquistado no World Beer Awards, uma das principais competições cervejeiras internacionais. Criada em 2023 para o carnaval, a bebida já havia recebido diversos prêmios no Brasil. A IPA tem 7,5% de álcool, baixo amargor e aromas frutados, com destaque para notas cítricas. A lata de 473 mililitros é comercializada por R$ 36.
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3: E o cantor Robbie Williams revelou aos 52 anos ter recebido o diagnóstico de transtorno do espectro autista. O artista, que já tinha diagnóstico de TDAH, disse que a descoberta ajudou a explicar alguns de seus comportamentos. Williams contou que o TDAH afeta sua concentração, permitindo momentos de intenso hiperfoco. Ele afirmou que direciona esse hiperfoco para a criatividade, especialmente na criação de imagens e ideias divertidas. Robbie Williams tratou o novo diagnóstico com bom humor e afirmou estar satisfeito por compreender melhor a própria mente. Vamos então curtir Robbie Williams aqui no Blush.

0: Donna Summer, Love's About to Change, fechando o blush dessa sexta. A gente sextou com o astral lá em cima, hein?
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0: E vamos com a saideira, as últimas do trânsito. Paulo Matos está lá no Centro de Operações Rio. Oi, Paulo!
2: Oi, Dani! Saideira do trânsito para você ligadinho aqui no Hora do Blush, de olho no túnel Rebouças, que vai fechar hoje à noite para serviços de manutenção. Ambas as galerias serão interditadas a partir das 10h50 da noite. O túnel vai ficar com parte delas sem iluminação em ambos os sentidos. E essa interrupção vai acontecer entre o Cosme Velho e a região da Lagoa. Portanto, durante esse período de bloqueio, o túnel Santa Bárbara vai ser a alternativa, até porque essa via não vai fechar em ambos os sentidos da via. A previsão é que seja liberado às 3 horas da manhã, o túnel Rebouças, 3 horas da manhã de sábado. Já às 11 da noite, os elevados da Avenida Paulo de Fronten e Rufino Pizarro também serão fechados no sentido Zona Sul. 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Grande beijo para você, Dani Deusa. Nos vemos de volta na segunda-feira.
0: Tá certo, Paulo. Ótimo final de semana. Grande beijo e até segunda.
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0: Chegou ao fim, hein? Esse Hora do Blush de sexta-feira, 14 de agosto de 2026, que foi uma montanha russa de emoções, né? A gente tava tenso, a gente tava ansioso pro sorteio do Blush premiado edição especial Rock in Rio Brasil 2026 e foi realmente muito emocionante, né? Fizemos duas tentativas anteriores até chegar na Kátia Cristina e a gente ficou feliz demais. Não para de chegar mensagem aqui no WhatsApp, todo mundo ficou muito feliz, dizendo que foi merecido. O Blush é assim, gente, ele te surpreende em cada detalhe. Até numa promoção a gente consegue aqui uma situação emocionante, foi emocionante demais. A gente ficou muito feliz aqui de poder proporcionar isso pra Kátia e pro filho dela, pro Vitor. Vão curtir o Rock in Rio. E você continue ligadinho aqui, porque o Blush premiado continua. Você pode ter a sua chance também. Então fica ligado. A partir de segunda-feira no Blush, tudo pode acontecer, hein? Ó, fica a dica. Quero agradecer a companhia, a audiência, a participação. Todo mundo que ficou ligado, não só hoje, sexta-feira, mas de segunda a sexta, das 6 às 8 da noite aqui no Hora do Blush. Sempre recebemos mensagens incríveis aqui no WhatsApp, no Instagram. Agradeço muito, a gente fica feliz demais. Na segunda, o Blush tá de volta, tá? Eu continuo aqui. Tá vindo aí o Sem Escalas, um sucesso atrás do outro direto pra você. Continuo te fazendo companhia nessa sexta-feira. Amanhã tô por aqui de novo. Vou chegar aqui 9 da manhã pra te fazer companhia. Vamos curtir Teletema juntinhos, vamos curtir Samba Nova. Então conto com você também, tá? Aproveita bastante. E meu break é rápido, eu já volto com um sucesso atrás do outro pra você, tá?

0: daqui a pouco, aqui na Nova Paradiso. É só um instantinho e a gente volta já.
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3: Chega ao Centro Cultural do Ministério da Saúde a exposição Vida Reinventada, uma experiência gratuita e imersiva sobre a pandemia de Covid-19, que reúne memória, ciência, arte e transformação. No centro do Rio de Janeiro, entrada gratuita para todos os públicos. 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Acesse vidareinventada.com.br e saiba mais.
4: 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A mostra reúne 12 obras de artistas nacionais e internacionais, propondo uma experiência imersiva sobre a criatividade, o avanço das tecnologias e a nossa relação com sistemas cada vez mais complexos. Venha conferir. Acesse a programação completa no site do Museu do Amanhã.
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10: Existe um lugar com Tatiana D'Angelo.
11: Existe um lugar fascinante na cidade do Rio de Janeiro, conhecido como Parque da Catacumba. Localizado na Lagoa Rodrigo de Freitas, esse parque é um verdadeiro paraíso para os amantes da natureza e entusiastas de atividades ao ar livre. Com sua extensa área verde, trilhas e uma vista deslumbrante da cidade, o Parque da Catacumba oferece uma experiência única. É possível fazer trilha, fazer piquenique em meio à natureza, praticar esportes como ciclismo e corrida e, além disso, desfrutar de atividades como arborismo e tirolesa. Além disso, o parque abriga uma galeria de arte a céu aberto com esculturas e obras de artistas renomados. O Parque da Catacumba é um verdadeiro refúgio em meio à agitação da cidade do Rio de Janeiro, onde é possível se reconectar com a natureza e desfrutar de momentos de paz e aventura. A qualquer hora, mais dicas.
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17: Vamos curtir direto um sucesso atrás do outro aqui em 89,5, porque chegou mais uma edição do Sem Escalas aqui na Nova Paradiso para você continuar curtindo com a gente nessa sexta-feira. Abro o programa de hoje com LTD.

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Tim Maia, você e eu e você. E a gente segue aqui curtindo sem escalas. Antes teve New Edition, Is This The End, Marisa Monte, Ainda Bem, Simple Red, Come To My Aid. E tem muito mais pela frente pra gente curtir nessa sexta-feira. Então vamos lá, agora são 8h35 e aqui em 89,5, Celine Dion.

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0: TNC Music Factory, Take a Talk, clássico de novela 4x4, 1994. Fechando aqui mais uma edição do Sem Escalas.
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0: Os pré-selecionados na segunda chamada do ProUni 2026-2 têm até hoje para comprovar as informações da inscrição. A documentação pode ser enviada presencialmente ou online, conforme as regras da instituição de ensino. O programa oferece 471.304 bolsas, sendo 219.725 integrais e 251.579 parciais em faculdades privadas. Quem não foi selecionado nas duas chamadas poderá manifestar interesse na lista de espera nos dias 26 e 27 de agosto. O resultado da lista de espera sai em 1º de setembro, com comprovação dos documentos entre 1º e 14 de setembro. E o INSS realizará mutirões neste fim de semana, dias 15 e 16 de agosto, com 10.300 vagas em todo o país. A ação busca reduzir a fila de espera por perícias médicas e avaliações sociais para concessão de benefícios. Serão 6.578 atendimentos de perícia médica e 3.712 avaliações sociais em diversas agências. No Rio de Janeiro, estão previstas 820 vagas, sendo 210 para perícias e 610 para avaliações sociais. Para participar, é necessário realizar agendamento pelo Meu INSS ou pela Central 135.
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7: O palco do Teatro Municipal do Rio de Janeiro recebe, no dia 16 de agosto, o encontro entre Diogo Nogueira e a MPB Jazz Orquestra, em uma apresentação que celebra a música brasileira e os grandes clássicos do samba. O espetáculo marca também os 20 anos de carreira do cantor, que retorna ao teatro para uma noite especial de música e celebração. No repertório, Diogo Nogueira apresenta sucessos que marcaram sua trajetória, além de releituras de obras consagradas do samba brasileiro. Acompanhado pelos arranjos orquestrais da MPB Jazz. O artista une a força e a tradição do samba à sonoridade da música instrumental, criando uma experiência que passeia entre diferentes possibilidades da música brasileira. A apresentação acontece no domingo, dia 16 de agosto. Possui classificação indicativa livre para todas as idades e os ingressos já podem ser adquiridos pelo site da Fever Up, com valores a partir de R$90.
0: Falta um minutinho para as 9, em instantes você fica com a transmissão da Voz do Brasil aqui em 89,5, mas na internet continua a nossa programação musical. 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Eu, Daniela Holanda, tô ficando por aqui. Volto amanhã a partir das 9 da manhã para te fazer companhia aqui no sábado. Ah, não se esqueça, daqui a pouquinho, às 10 da noite, assim que termina a Voz do Brasil, Fabiano aqui com mais uma edição do Sol Love Paradiso. Ótima noite, bom descanso e até amanhã.